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1: 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E a hora? 10 horas.
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1: 14 graus.
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E por aqui a música não para, é o nosso Long Play, onde a gente faz aquela viagem pelo mundo da música. E claro, já aproveitando para fazer um convite para você acompanhar tudo que rola lá no @mais9fm em todas as redes sociais. A gente segue a gente por lá para ficar por dentro do que rola de promoções, eventos, curiosidades, informações, bastidores e muito mais. @mais9fm. Segue também o Thiaguinho no @vozthiago, Thiago com TH. E claro, já deixa salvo aí no nosso WhatsApp 54992352835 para participar das promoções, dos sorteios e também dos Pix do final de semana, né? Vai ficar de fora, nem pensar. Então já deixa salvo aí no contato 54992352835, WhatsApp da Rede Mais Nova, a maior rede de rádios do Rio Grande do Sul.

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2: E bora com mais um Conta Aí. E apesar das críticas do BTS, o Grammy mantém categoria Pop Asiático para 2027. A Record Academy confirmou nesta quinta-feira, 1º de outubro, que manterá a categoria de melhor performance da música Pop Asiática no Grammy 2027. A decisão encerra semanas de incerteza após críticas à criação do prêmio e a decisão do BTS de não enviar seus trabalhos para consideração na próxima edição. A nova categoria havia sido anunciada em junho, como uma das 5 edições à 69ª edição do Grammy. O objetivo declarado pela academia é reconhecer performances de pop contemporâneo originadas ou amplamente reconhecidas nos mercados asiáticos, incluindo o K-pop, o J-pop e o C-pop. Tá aí então a informação que tá lá em maisnova.com.br. Grammy mantém categoria de pop asiático para 2027.
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1: 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E a hora? 11 horas.
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1: 14 graus.
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0: 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Bora pra mais uma sequência aqui do nosso long play.
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1: Bora falar de esportes, bora falar de treta, gente, porque a crise entre Cristiano Ronaldo e Jorge Jesus ganhou mais um capítulo na última sexta-feira. Torcedores discutiram durante a chegada da seleção portuguesa na cidade do Porto e a polícia precisou intervir para separar os envolvidos. A confusão aconteceu no aeroporto Francisco Sá Carneiro, segundo informações do jornal Portuguá Bola. A delegação chegou à cidade para a preparação do jogo contra a Noruega, marcado para hoje, no estádio do Dragão, no momento em que jogadores e integrantes da comissão técnica deixavam o terminal em direção ao ônibus, um torcedor passou a criticar Jorge Jesus por causa do desentendimento com Cristiano Ronaldo. Com o aumento da tensão e a troca de acusações, a polícia precisou intervir para separar os envolvidos e controlar a situação. O episódio acontece em meio a um desgaste na relação entre Cristiano Ronaldo e o técnico da seleção portuguesa. Informações do esporte, informação de treta, a gente traz por aqui na programação da Rede Mais Nova.

0: E é isso aí, gente. Nossa viagem musical vai ficando por aqui. Eu volto amanhã a partir das 6 da manhã, cedinho. A gente se encontra por aqui no nosso Despertador da Mais, tá bom? Beijo no coração, fiquem com Deus, paz e bem. Fui!
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1: 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E a hora?
2: 12:30.
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2: 14 graus.
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2: Meia-noite e 21.
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5: Graus.
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2: 19 para 1.
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2: Catorze graus.
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2: Uma e um.
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2: 14 graus.
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1: Existe uma teoria que se chama 90-10, onde uma pessoa tem 90% daquilo que você procura em alguém, só que você foca naqueles 10% que falta. Aí você sai pra rua, se aventura, e realmente você encontra aqueles 10%, mas não se deu conta que perdeu os 90%.

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0: 13 graus.
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0: 5:10.
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0: 13 graus.
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1: Já percebeu quanto tempo você passa olhando para baixo? Celulares e tablets podem nos manter na mesma posição por longos períodos. Durante o uso, tente variar a postura e, quando for confortável, aproximar a tela da altura dos olhos em vez de manter a cabeça inclinada o tempo todo. Apoiar os braços também pode ajudar a evitar posições cansativas. Ah, e lembre-se das pausas. Guarde o aparelho por alguns minutos, levante e mude de posição. Não existe uma postura perfeita para permanecer durante horas. O corpo gosta de variedade. Em vez de procurar ficar completamente imóvel e alinhado o dia inteiro, pense em alternar posições e se movimentar. Mudou a tela? Aproveite e mude também a sua postura.
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27 para 6. 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
3: 18 para 6.
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3: Treze graus.

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5: 6:02, bom dia.
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5: Onze graus.
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2: Bora começar, bom dia. Tá começando o nosso despertador para todo o estado do Rio Grande do Sul na Rede Mais Nova. Nesse dia 5 de outubro, Tiaguinho te fazendo companhia por aqui. Agora 6h05, para você ligar com a gente. Uma ótima manhã, uma ótima segunda-feira, depois do nosso domingo de eleições. Daqui a pouquinho a gente traz o nosso giro pelas principais informações, principais manchetes. E claro, fala um pouquinho sobre os candidatos que foram eleitos e irão representar principalmente o Rio Grande do Sul, né? Lembrando que no Brasil, para presidente tem segundo turno, mas daqui a pouquinho a gente fala sobre isso. Manda teu recado, manda teu bom dia para cá no nosso WhatsApp ou no WhatsApp da sua mais nova favorita. Se não tiver, manda para cá, ó. 54992352835. Um bom dia para você. Tá começando o nosso despertador.

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2: E a gente curtiu por aqui o som do Coldplay com Paradise. Teve João Bosco e Vinícius Charamiriga agora às 6h13. Bom dia pra você. E bora começar o dia bem informado. Bora dar o giro pelas principais manchetes nesse início de manhã de segunda-feira.
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2: 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E a gente começa no sul do estado, onde a Polícia Federal apreendeu R$305 mil com o candidato a deputado federal em Rio Grande. Homem morre após colidir caminhão contra pilar de posto de combustíveis em Chiapeta. Com problemas, 8 urnas de Caxias do Sul tiveram que ser trocadas. Em uma delas, uma tecla foi colada. Agência do Banco do Brasil é invadida no bairro Sarandi, em Porto Alegre. Após suspensão de serviços, consulado dos Estados Unidos em Porto Alegre reabrirá nesta segunda-feira. Chuva predomina no Rio Grande do Sul nesta semana. Daqui a pouquinho a gente fala da previsão do tempo para você por aqui. Bora dar um giro pela apuração das eleições, né? Agora já definida com 100% das urnas. Para segundo turno para presidente do Brasil, os candidatos Flávio Bolsonaro e Lula da Silva disputam o segundo turno das eleições. No Rio Grande do Sul, Zuco do PL é eleito com 58%. Já no Senado, Sanderson do PL e Marcelo Van Hatten eleitos senadores pelo Rio Grande do Sul. Daqui a pouquinho a gente fala sobre deputados federais e deputados estaduais aqui na programação da Mais Nova. Na sequência, tá chegando pra quem curte o melhor do pagode, o som do Raça Negra.

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2: 6:21. 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
2: 11 graus.
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0: Bora na sequência por aqui do nosso Despertador. Bom dia pra você nessa segunda-feira, agora 6h24, gente. E o Rio Grande do Sul terá predomínio de dias chuvosos desde segunda até pelo menos a sexta-feira da próxima semana, conforme a previsão da Climatempo. Nesta segunda, a precipitação fica concentrada no centro, no norte, na serra, litoral norte e região metropolitana, com possibilidade de chuva forte. Os acumulados variam entre 10 e 40 milímetros ao dia, com volumes pontuais de até 70 milímetros. Sarandi, na região norte, deve registrar um dos maiores volumes de chuva, com cerca de 49 milímetros, bem como Vacaria, na serra, com 47 milímetros. Daqui a pouquinho a gente traz a previsão completa, às 7h20, trazendo todas as informações para você, ligado com a gente aqui na programação da maior rede de rádios do Rio Grande do Sul. Agora, para começar bem o dia, nada melhor que um bom cafezinho, um bom chimarrão, para preparar o nosso mate com o som dos Monarcas.
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0: do Danilo e Davi, tive que bater palma junto. Teve os Monarcas com Alma de Pampa na nossa Hora do Mate. Agora tá na hora de trazer informação, porque tá chegando o nosso Conta Aí.
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0: E olha só, gente, a Polícia Federal apreendeu nesta sexta-feira 305 mil reais em espécie em poder de uma pessoa, logo após ela ter efetuado o saque em uma agência bancária de Rio Grande, no sul do estado. A Polícia Federal não divulgou o nome, mas a reportagem apurou que se trataria de um candidato a deputado federal. O dinheiro apreendido será analisado no âmbito do inquérito policial, que buscará esclarecer a origem, a movimentação financeira e a destinação dos recursos. O celular do político também foi apreendido. A suspeita dos policiais é de que a quantia seria destinada ao pagamento de cabos eleitorais. Polícia Federal apreende 305 mil reais com um candidato a deputado federal no sul do Rio Grande do Sul. Tears for Fears chegando por aqui. Daqui a pouquinho a gente volta, tem muito mais, hein? Muito mais informação. Manda teu bom dia, participa com a gente no nosso Despertador.
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0: Tá esse pupurri demais da modelo com Entre Tapas e Beijos, Paz na Cama. Teve Tears for Fears com Woman in Chains. Agora na sequência, rapidinho, a gente vai pro comercial, já volta por aqui com a tua mensagem, tua participação no nosso WhatsApp.
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1: Dezenove para sete.
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1: 12 graus.
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0: Em todo lugar, é a rede mais nova para todo o estado do Rio Grande do Sul. Agora faltando 15 para 7. Perde a hora não, hein? Vai se atrasar, gente. É segunda-feira.
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0: 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Chama naquele abraço pro Jorge Nobre e a todos os condutores do transporte coletivo urbano de Caxias do Sul já ligados com a gente na programação da Mais Nova. Bom dia, queridão. Tamo junto. Aquele abraço pra você. Deixa eu mandar um beijo pra a Ali Barbosa em Cachoeira do Sul. Beijo, menina. Bom dia. Como é que você está por aí, hein? Cadê os quitutes? Cadê as delícias da Ali? Deixa eu mandar um abraço pra Libera Palu também, já ligada com a gente na programação da Mais. Pra você que se liga, que curte, que participa, que interage com a gente. Pro Alô pra Vacaria, Paulinho, tamo junto. Bom dia pra você, pra todo mundo na porteira do Rio Grande. Deixa eu mandar um beijo pra Fábio Vuelma em Passo Fundo. Segundo, menina, bom dia. Bora encarar essa semana com tudo, hein? Vai ser uma semana maravilhosa, com certeza, né, gente? Então vamos torcer por isso. Começar de bem com a vida, torcendo, que vai dar tudo certo, tá? Uma ótima segunda-feira pra você, um ótimo dia, um ótimo começo de semana. E eu já trago por aqui na sequência musical. Tá chegando o som do Bruninho Davi, Imagina com as Amigas. Ai, ai. Tá chegando o som do Hungria com Jasmin. Esse som é demais, hein? Manda teu recado, participa, manda teu bom dia no nosso WhatsApp. Bora começar essa semana com tudo, junto da maior rede de rádios do Rio Grande do Sul.

0: Daí o som da Hungria com Jasmin, teve Bruninho e Davi, imagina com as amigas. 6:58, pra você não perder a hora nesta manhã de segunda-feira, dia 5 de outubro, gente. E depois de ser declarado eleito governador do Rio Grande do Sul com mais de 58% dos votos válidos, Luciano Zucco, do PL, falou aos eleitores que pretende governar para todos. Abre aspas. Quero agradecer de público todos os gaúchos. Agora nós vamos governar para todos, para quem pensa igual, para quem pensa diferente. Nós vamos ajudar o Rio Grande do Sul sem esquecer sempre dos princípios e valores que nos norteiam. E dizer para vocês, sim, nós estamos muito felizes. Sim, o Rio Grande pode mais e merece mais. E vocês são vencedores, fecha aspas, comentou diante dos seus eleitores neste domingo, dia 4. Zucco tem 52 anos e fez carreira no Exército. Ficou com 26,40 pontos percentuais à frente da segunda colocada, a Juliana Brizola, do PDT, que alcançou 31,65% dos votos válidos. Então, o novo governador do Rio Grande do Sul toma posse no dia 1º de janeiro, o Luciano Zucco, do PL. A sequência, daqui a pouquinho, tá chegando o nosso momento de reflexão, tá chegando o nosso momento de oração, às 7 horas da manhã, com o Frei Jaime Bétega. Agora a gente curte o som do Guilherme Benuto com Panda, Eu Duvido.
1: O que é ser criança pra você?
2: Ah, pra mim, é acordar com um sorriso e ver o mundo como uma grande aventura.
3: Ah, ter imaginação sem limites e encarar a vida como se cada dia fosse uma nova festa.
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0: Minuto com o Panda, eu duvido. Tá começando o nosso momento espiritual para começar bem o dia com o Frei Jaime Bêtega. Bom dia para você, ótima segunda-feira. Siga com a gente na programação da maior rede rádios do Rio Grande do Sul.
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2: Amigos ouvintes da Rede Mais Nova FM, nos encontramos para a nossa prece. Como é bom estarmos juntos. Juntos sintonizemos com o Senhor da vida, assim rezando. Senhor, a cada amanhecer me coloco a caminho. Procuro colocar roupas e calçados adequados para proteger meu corpo, que um dia de vós recebi. No entanto, ensinai-me, Senhor, a calçar as sandálias da paz, as sandálias da bondade e do perdão. Por onde eu andar, que minhas sandálias possam marcar o solo firme com a paz tão necessária para a vida. Que eu deixe as marcas da bondade, pois a bondade é uma forma tão bonita de amar. E que minhas sandálias espalhem o perdão. Só assim teria certeza de estar diminuindo o ódio e diminuindo também o rancor. Senhor, enquanto muitos caminham sem rumo e direção, que os meus passos possam construir uma nova história, pois minha direção é o infinito. Minha meta é o amor. Obrigado por caminhar sempre comigo, Senhor. Amém. E sobre todos os ouvintes da Rede Mais Nova FM, a bênção da força, da alegria e da paz deste dia. Em nome do Pai, do Filho e do Espírito Santo. Amém. Um bom dia a todos.
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2: 7:02, bom dia.
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2: 12 graus.
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1: Muito bem informado, ligado à programação da maior rede de rádios do Rio Grande do Sul. Bom dia pra você, agora 7:08 nesse dia 5 de outubro de 2026. Agora tá na hora de Mais Nova Notícias.
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1: 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Luciano Zucco é eleito governador do Rio Grande do Sul. Código Florestal pode reforçar posição do Brasil na agenda global de sustentabilidade. Rio Grande do Sul tem mais de 4,1 mil vagas de empregos abertas pelo Cine. Mulheres representam 40% dos decisores rurais. MEC divulga avaliação dos livros didáticos. E Rio Grande do Sul terá segunda-feira com temperaturas amenas e chance de chuva em todas as regiões. 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Daqui a pouquinho a previsão do tempo completa para você. Antes, bora curtir o som do embaixador. Tá chegando Gustavo Lima, Retrovisor. 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
1: Se o seu sonho é acordar todos os dias com cílios longos e volumosos sem precisar de rímel, o alongamento de cílios é a solução. A técnica tem um resultado natural e realça o olhar. Os fios aplicados são sintéticos e são fixados junto aos cílios naturais com uma cola específica para esse procedimento e a ajuda de uma pinça. Os alongamentos mais conhecidos são o fio a fio e o volume russo. A técnica, se feita por um profissional qualificado e com bons produtos, dura até 45 dias, sendo necessária manutenção a cada 15 ou 20 dias. Para a técnica durar mais, o ideal é não molhar nas primeiras 12 horas, não esfregar os olhos, além de evitar saunas, banhos muito quentes e demorados.
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2: Bora lá na sequência por aqui agora, 7:19. A gente curtiu por aqui Gustavo Lima, Retrovisor. Lil Nas X com That's What You Want. Teve Cleiton Romário, Chuva de Bênçãos. E agora a gente fala da previsão do tempo.
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2: Olha só, gente, muitas nuvens cobrem o Rio Grande do Sul nesta segunda-feira com chance de chuva e garoa na maioria das regiões no decorrer do dia. A instabilidade tende a ser maior nas cidades da metade norte, onde não se descarta chuva forte isolada com raios e mesmo risco de alguns temporais, apesar de a possibilidade de tempo severo não ser alta. Ocorrem aberturas de sol em diferentes pontos do estado. A temperatura pouco varia e vai estar entre amena e agradável na maioria das cidades gaúchas ao longo desta segunda-feira. Então tá aí, gente, se prepara aí para mais uma nova rodada de chuva no Rio Grande do Sul, tá? Rio Grande do Sul tem segunda-feira com temperaturas amenas e chance de chuva em todas as regiões. 7:20.
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2: Quem gosta de pudim, levanta a mão. 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Anote os ingredientes. 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Uma xícara de chá de creme de avelã. 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Hidrate a gelatina no leite e leve ao fogo baixo para dissolver sem deixar ferver. 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

0: Tá aí o som do San Marino. Página virada, teve por aqui Marisa Monte pra melhorar com o seu Jorge Flor. Agora rapidinho, bloco comercial, a gente já volta por aqui com muito mais, com a tua mensagem, com o teu recadinho, com a tua participação, então bora!
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2: 7:30. 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
2: 12 graus.
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0: Você entra no lugar 27 para as 8 agora, perde a hora não, hein? É segunda-feira, vai atrasar a segunda? Não, não dá, gente. Ó, bora de mensagens por aqui.
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0: Deixa eu mandar beijo pra Fábio em Passo Fundo. Olha só. Não, Ali, não faz isso. Foto de pizza agora, essa hora da manhã. Não, daí judia. Não, daí não. Aí a fome bate. Beijo pra você. Maurício Faustino no bairro São Caetano, Caxias do Sul, ligando com a gente. O Richelle em São Marcos. Abraço, queridão. Meu amigo Rony na porteira do Rio Grande, na Vacaria, já ligadinho. Michelzinho Petri levando a gente na carona, aquele abraço pra Marlene em Bento Gonçalves. Beijo, menina! Bom dia, todo final de semana ligadinha na programação da Mais Nova. Ai, que coisa boa! Beijo pra você, obrigado pela companhia, tá? Turma ligada com a gente. É, a Alcione Carla Bidin tá ligada com a gente em Constantina. Beijo! Quem mais? Pro Sadi, pra Dona Almira em Campestre da Serra, aquele abraço. Quem mais? O Guilherme em Veranópolis, também ligado com a gente, aquele abraço. O Adroaldo em Carazinho, fala garoto. E aí, o homem do gesso? Ah, tô sabendo. Bom trabalho pra você, boa segunda-feira, boa semana pra todos nós, tá, gente? Agora, o que tá faltando mesmo por aqui? Sabe o que tá faltando? O nosso mate, né?
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1: Ouça os sinais que seu corpo envia. O corpo costuma dar avisos antes que um problema se torne maior. Cansaço persistente, dores frequentes, mudanças importantes no peso, dificuldade para dormir ou qualquer alteração que permaneça por muito tempo merece a sua atenção. Ignorar esses sinais pode atrasar a identificação de problemas que poderiam ser tratados bem mais cedo. Conhecer o próprio corpo e buscar orientação profissional quando necessário é uma forma de demonstrar cuidado consigo mesmo. A prevenção continua sendo uma das maiores aliadas de uma vida longa e saudável.
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0: Anitta, Deus Existe. Teve João Gustavo e Murilo com um postinho de gasolina. Há uma Galdéria Primavera Pampiana na nossa Hora do Mate. Agora tá chegando o Conta Aí.
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0: E o Consulado Geral dos Estados Unidos em Porto Alegre vai retomar seu funcionamento nesta segunda-feira, dia 5. O mesmo ocorrerá com os demais consulados no Rio de Janeiro, São Paulo, Recife e com a Embaixada em Brasília. Comunicado nesta noite de domingo pelo porta-voz do Departamento de Estado dos Estados Unidos. Na quinta-feira, dia 1º, os Estados Unidos suspenderam, a partir da sexta, o serviço da Embaixada em Brasília e nos consulados no Brasil, inclusive em Porto Alegre, alegando questões de segurança. Então a gente informa o retorno, né, após suspensão, serviços do consulado dos Estados Unidos em Porto Alegre, que reabrirá nesta segunda-feira. Intervalo comercial, a gente já volta por aqui e daqui a pouquinho tá chegando nossos comunicadores para comandar o Plugado na Rede Mais Nova.
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5: 14 para as 8.
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5: 12 graus.
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Despertador desta segunda-feira, daqui a pouquinho tá chegando o plugado aqui na Rede Mais Nova com os comunicadores mais lindos, maravilhosos do mundo pra comandar a rede. Deixa eu mandar um abraço por aqui pra Rô, que tá ligadinha com a gente. Eu falei em chimarrão, faltava o nosso mate, não falta mais, né? A Rô já mandou pra cá a foto do bom amargo dela, tá ligadinha na Mais Nova, já curtindo, tomando o seu chimarrãozinho, tá certo? Olha só, quem que tá na beira do fogão a lenha já? Tá frio assim, gente, aí fora, ó. Ah, é a Adriane de Barreirinho. Mandou foto aqui do fogão a lenha. Ou melhor, mandou vídeo. Beijo, Adri. Tudo de bom, tá? Obrigado pela companhia, obrigado pela audiência. Aí tá bom demais da conta, né? Aí tá muito bom. Vamos fazer o seguinte, bora trazer mais um na sequência por aqui. Um abraço pra Indumar, em Pelotas. Abraço, princeso. Agora é o seguinte, tá chegando o som do Talagaço. Quem de nós dois? Daqui a pouquinho a gente fala do esporte. Lembrando que encerrou a data FIFA, tá? E voltamos aos jogos do Campeonato Brasileiro, Copa do Brasil. E já conto pra vocês mais aqui.

0: Foi lindo demais.
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0: Depois do som do Talagaça, a gente fala de esportes e o Grêmio não terá os laterais titulares na partida desta quarta-feira contra o Remo. João Pedro e Marcos serão as alternativas para o lado direito. Caio Paulista será o titular na lateral esquerda. O jovem Emanuel, de 17 anos, será a opção no banco. Além do lateral, outros três jogadores que disputaram o Grenal Sub-20 na última sexta-feira viajarão a Belém. João Borne, novidade na delegação, Riquelme ficarão como opções para o setor ofensivo. Zortea também estará no grupo na viagem. Renato encaminhou o time titular para o retorno do Brasileirão após o jogo treino realizado contra Sindicato dos Atletas Profissionais no estado do Rio Grande do Sul. Wallace e Kahneman serão os zagueiros. Gente, vou ficando por aqui agradecendo demais a sua audiência e a companhia. Desejando a todos uma ótima segunda-feira, uma ótima semana. Beijo no coração, fiquem com Deus. Paz e bem, fui. Na sequência, tá chegando pro Plugado.
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3: 8:02, bom dia pessoal.
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3: Temperatura em 13 graus.
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2: 8:06, muito bom dia Serra Gaúcha, bom dia Caxias do Sul, começando mais uma semana, hoje dia 5 de outubro, sensação de friozinho, de leve nesse começo de dia, temperatura agora em 13 graus aqui em Caxias do Sul. Final da tarde, já temos previsão do retorno da chuva, viu? Ontem, domingo, dia de eleições, tivemos muita chuva temporais na região norte do Rio Grande do Sul, pegando grande parte da região norte até a divisa com Santa Catarina. Choveu muito, em algumas áreas faltou luz, inclusive atrasou um pouquinho até a questão das eleições em alguns desses municípios do norte. Aqui, para a nossa região, a coisa foi mais tranquila, não é? E agora, começamos o dia com tempo bom e à tarde já começa a chuva. E essa semana, praticamente toda semana, tem tempo instável, com chuva a qualquer momento do dia. E é assim que a gente vai. Começando este novo dia, um abraço, tenham todos um dia bacana, um dia legal, uma semana melhor ainda. Tá combinado?
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0: Aí o Pericles, até quando com JP? Antes, Hugel, Moving on the Sun, teve ainda de Ferreiro, Deixa Sonhar.
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2: Drops do Pet chegando com mais uma daquelas manias felinas. Depois de comer, alguns gatos começam a raspar o chão ao redor do pote, como se estivessem tentando enterrar a ração. Mas o que eles estão fazendo? Uma das explicações está ligada ao instinto de esconder restos de alimento e diminuir os odores que poderiam denunciar sua presença na natureza. Dentro de casa, claro, não existe terra para cobrir a comida, mas o movimento pode continuar aparecendo. Em geral, é um comportamento normal. O que merece atenção é quando o gato passa a recusar a alimentação ou muda repentinamente seus hábitos. Nesses casos, vale investigar com um médico veterinário. Às vezes, a patinha raspando, falta de apetite é outra história.
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0: 8:19, temperatura 13 graus aqui na Serra Gaúcha. E teremos segundo turno para a presidência da República no Brasil. Aqui no Rio Grande do Sul, apenas votaremos para o candidato a presidente da República, pois governador do estado foi eleito em primeiro turno Luciano Zucco, que conseguiu o índice de 58,05% dos votos. Já para a presidência da República, Flávio Bolsonaro fez 47,3% dos votos, seguido de Luiz Inácio Lula da Silva, que fez 45,16%. E, portanto, aqui no Rio Grande do Sul, teremos um segundo turno com votação exclusivamente à presidência da República. A Serra Gaúcha elegeu seus representantes. Na Câmara dos Deputados, o caxiense Maurício Marcon, do PL, foi o mais votado entre os gaúchos e garantiu sua reeleição. A deputada Denise Pessoa, do PT, também garantiu reeleição à Câmara. E o estreante Diogo Siqueira, do PL, acrescentou uma cadeira a mais para a região. Também nós tivemos na Assembleia Legislativa, ou seja, a Casa dos Deputados Estaduais, teremos Maurício Scalco, do PL, e Daiane Melo, do PL, ambos estreantes da disputa, que terão cadeiras na Assembleia Legislativa. Garantiram a reeleição Guilherme Pazim, do PP, e sendo mais votado do partido. Professor Cláudio Bracchieri, do PL, teve a segunda cadeira, e Pepe Vargas, do PT, serão esses os representantes serranos na Câmara aqui do Rio Grande do Sul, nossa Assembleia Legislativa. 8:21.
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5: Motorista, você liga o carro e por alguns segundos o painel parece uma

0: aqui, ó.
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0: Aí, Rincon, Ana Castela, DJ Boss, não é pressa, é pressão. Antes relembramos Panda, o Balé True. Agora, 8 horas 29 minutos. 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Que destaca. Secretaria da Agricultura de Caxias do Sul promove de 10 a 12 de outubro a Feira da Agricultura Familiar dos Capuchinhos. A mostra será realizada no Salão Paroquial dos Capuchinhos aqui no bairro Rio Branco e conta com apoio das Secretarias Estaduais de Desenvolvimento e Agricultura. A cerimônia de abertura simbólica acontece 10h30 da manhã do sábado, dia 10, e a visitação nos 3 dias vai das 8 da manhã às 7 da noite.
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0: 8h31, mais nova.
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0: Temperatura em 13 graus.
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0: Temperatura em 13 graus aqui na Serra Gaúcha, começando a semana. 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Já tem gente participando. A Lisandra Riva Weber fez aniversário ontem. Lisandra, abraço querida, beijo carinhoso, felicidade. Também Márcia Machado parabenizando o seu marido Daniel Moreira de Oliveira, que também fez aniversário no dia de ontem. Abração, Daniel, saúde, felicidade, irmão. Vocês estão concorrendo à torta, sorteio na próxima sexta-feira. 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
0: Grupo Cordiona e o Bugre do Mato.

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1: Existem momentos na vida da gente que parece que somos os reis e rainhas na arte de reclamar. E olha que às vezes nem percebemos que estamos fazendo até que a vida ou alguém nos chame atenção. Nós não somos juízes de nada nem de ninguém, portanto, a coisa mais inteligente e sensata a fazer é manter a boca fechada de vez em quando e se adaptar às circunstâncias. Além disso, antes de julgar, vamos nos olhar no espelho. Também não somos perfeitinhos, né? E outra, tem aquele ditado: a desgraça dos outros é o nosso consolo, infelizmente. Por isso, olhar para o lado e perceber que muitos estão bem piores que a gente pode nos fazer reclamar menos. Promover a aceitação na vida. A aceitação é um bálsamo para alcançar a paz interior e a saúde mental. Se percebemos que existem várias situações, pessoas ou eventos sobre os quais não temos poder e controle, aprenderemos a deixar de ter expectativas e aceitar tudo como vier. Mudemos o foco das coisas. Se soubermos combater as ideias negativas e irracionais, será muito difícil cair na vitimização. A chave é confrontar as nossas ideias com a realidade e perceber que muitas vezes somos nós que antecipamos, generalizamos e superestimamos as coisas.
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1: Tá aí, Zana Brisa, antes Corpo e Alma, Três Vícios, e ter vindo o grupo Cordiona Bugre do Mato.
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1: 14 para as 9.
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1: Temperatura 14 graus.
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0: Stray Kids segue BTS e decide não escrever músicas do Grammy 2027. 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
1: Um abraço a todos os amigos, amigas que participaram no último sábado da bênção dos animais, dos bichinhos, aqui na Igreja dos Capuchinhos. Foi muito bacana, viu? Muita, muita gente, muito cachorrinho, muito gatinho e a presença do canil da Brigada Militar, que deu um verdadeiro show, um espetáculo. E um abraço aos amigos da Brigada, do Canil da Brigada, abrilhantaram demais esse sábado de bênção dos animais. Show de bola, viu? 12 minutos para as 9 horas. Bocador!

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2: Man at Work é uma banda australiana de pop rock com influências de reggae e new wave. Formada na cidade de Melbourne, a banda teve o auge da popularidade nos anos 80, conquistando o prêmio Grammy Award de Artista Revelação. Ficou conhecida pelo seu surf rock. Agora, Overkill.

0: Aí relembrando Nexus New Sensation, antes indústria musical aviãozinho. 9:01. E um pedido de atenção aos motoristas em Caxias do Sul. A Secretaria de Obras informa que hoje, segunda-feira, equipes fazem serviços de manutenção na rua Ângelo Agostini, no acesso ao bairro Pioneiro. A razão da execução dos trabalhos, o trânsito pode sofrer afunilamento de pista, interrupções temporárias e bloqueios. Os trabalhos poderão se estender ao longo de todo o dia. Secretaria de Obras orienta motoristas a redobrarem a atenção ao trafegar pelo local e, se possível, utilizarem rotas alternativas para acessar o bairro Pioneiro.
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2: O grupo de K-pop Stray Kids decidiu não escrever nenhuma música para a 69ª edição do Grammy Awards. A decisão acontece após o BTS anunciar que não registraria trabalhos na premiação musical mundial. A empresa responsável pela carreira do Stray Kids confirmou a decisão do grupo de não escrever músicas no Grammy, mas não apresentou um motivo específico para a atitude. Em julho, o BTS disse que a decisão foi uma forma de protesto contra uma das mudanças anunciadas pela Academia da Gravação. Recentemente, a organização do Grammy criou uma categoria Melhor Performance de Música Pop Asiática. Na época, a banda disse, aspas, decidimos não inscrever nossos trabalhos no Grammy desse ano. Esperamos que a música possa ser ouvida e amada por aquilo que é, e não dividida por regiões ou idiomas. Agradecemos sempre ao ARMY e a todos que caminham ao nosso lado, disse a nota.
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0: 9:04.
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0: Temperatura em Caxias do Sul, 14 graus.
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0: 9:06, temperatura 15 graus aqui em Caxias do Sul. Segunda-feira com muitas nuvens espalhadas pelo estado, principalmente aqui na nossa metade norte. Fim da tarde tem alguma chuva prevista, viu? Principalmente mais para o norte, já na divisa com Santa Catarina, poderemos ter chuva. Amanhã, quarta, quinta e sexta, temos tempo instável previsto aqui para o nosso estado. E a chance de chuva forte com vendavais entre quinta e sexta-feira. E o sábado ainda tem alguma chuva pela manhã, à tarde para o domingo. E segunda, não tem chuva prevista aqui para o Rio Grande do Sul, segundo a meteorologia.
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0: Da professor Daniel Gatti na área, nessa reta final pro Enem 2026. E hoje eu te trago uma dica de ouro de biologia. Anota aí, fica de olho em ecologia, em assuntos como cadeias e teias alimentares, na transferência de matéria e de energia nos diferentes níveis tróficos, ciclos biogeoquímicos e biomas brasileiros. Isso cai muito na prova do Enem e quase sempre junto com assuntos de atualidade, como desmatamento, aquecimento global, crise hídrica, sobre o lixo. Na hora de estudar, não decore o conteúdo sozinho. Relacione com as notícias do dia a dia. Essa combinação é a queridinha do Enem e pode garantir um ponto a mais para você. Ecologia conectada com o mundo real. Essa é a dica de hoje e bons estudos e até a próxima.
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Tá aí, Shakira e Burna Boy, antes Marcos Henrique, Teu Segredo, teve ainda Canvas, Minha Paz. 9:21 e vejam essa oportunidade de estudo, pessoal. Estão abertas inscrições para o pré-IF do Instituto Federal do Rio Grande do Sul. O curso é destinado a estudantes

0: Nos dias 7 e 14, haverá aulas de todas as quatro áreas de conhecimento presentes na prova de seleção. Inscreva-se até o dia 25 do mês 10 no link forms.gle e por aí vai. Tem outro site aqui que é mais facilzinho, um e-mail aqui que é mais facilzinho. Copide, com dois P's, copide@caxias.ifrs.edu.br ou mesmo por e-mail para a professora Kátia, Kátia com K, kátia.arcaro@caxias.ifrs.edu.br.
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0: 9:24
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0: 16 graus.
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0: Coisa boa, começando mais uma segunda-feira, mais uma semana, dia 5 de outubro.
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0: Abraço pra Rafaela, que tá mateando na Hora do Mate. Os nativos.

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0: aí o Davi Quaresma, Dúvida com Ferrugem. Antes, Lola Young, Messi. Teve ainda Gusto e Lourenço Barraco. Agora, 9 horas 39 minutos. Parte do Rio Grande do Sul está sob alerta amarelo de chuva intensa para hoje, segunda-feira. A validade vai até a meia-noite. Áreas em alerta são parte do Noroeste, o norte, onde choveu muito ontem, domingo, e também parte aqui da região nordeste do Rio Grande do Sul.
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0: 18 para as 10.
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0: Temperatura em 17 graus.
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0: 16 minutos para as 10. Daqui a pouquinho temos nossa mensagem do dia que abre a semana. A vida que você escolheu é o tema que a gente vai trazer para você. Daqui a pouquinho, às 10.
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0: Agora, direto da Flórida, comigo, Henrique do Vale, mais uma edição do Minuto Music Nation.
1: Você, por acaso, está precisando de um novo laptop? Então, presta atenção justamente porque o Google está entrando de forma mais agressiva no mercado de notebooks premium, com uma nova linha chamada Google Book. Os computadores utilizam um sistema operacional que combina elementos do Chrome OS e também do Android, com forte integração de inteligência artificial. A ideia, na verdade, é criar uma experiência mais próxima entre o computador, smartphone e outros dispositivos do ecossistema Google. Os novos notebooks terão especificações mais avançadas e ferramentas de IA incorporadas ao sistema. Fabricantes como a Acer, Asus, Dell e HP e Lenovo estão envolvidas também no projeto. A estratégia representa uma mudança importante para o Google, que tradicionalmente ficou associado aos Chromebooks de baixo custo. Agora a empresa quer competir também no segmento de computadores mais sofisticados, apostando que a IA será um dos principais motivos para consumidores trocarem de máquina.
0: Logo mais informações para você aqui no Minuto Music Nation.

Tá aí Rogério Magrão e banda, o coração pirou antes Shampoo No Lie com a Dua Lipa, teve Mato Grosso e Matias enquanto o sol brilhar, comemorando 50 anos de carreira, e Jota Quest, o descobridor dos sete mares. 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Vamos ao intervalo, voltamos com nossa mensagem do dia.

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1: 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E a hora?
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2: 17 graus.
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10:04, chegando nossa mensagem do dia que abre a semana. Dia 5 de outubro de 2026, todos uma ótima semana. Essa segunda-feira que começa com tempo bom, mas tem chuva no final da tarde em várias regiões gaúchas. Por sinal, será uma semana de muita instabilidade no tempo aqui no sul do Brasil. Vamos ao nosso texto que abre a semana nesta segunda-feira e a gente compartilha com você a vida que você escolheu.

Quanta vida pode haver numa vida só? Já se perguntou isso alguma vez? Você vive quando apenas abre os olhos e respira? Ou quando não perde aquela chance? Vive quando larga tudo e começa uma nova ideia? Quando consegue começar de novo, né? Vive para ser maior, indo mais longe, vive mais tempo, porque mais importante que chegar é a vontade de partir. Você vive quando sai de casa sem blusa e vem o frio, quando acha que vai chover e faz calor. Você vive quando desses pequenos enganos ainda tira um sorriso e dá de presente. E assim fica mais cheio de motivos para viver. Você vive quando entende que vive melhor quando vive junto. E aí, compartilha, divide, cuida. Você vive quando conhece aquela pessoa e por ela cruza as ruas e os continentes. Vive quando nunca cruza os braços. Você vive quando um se torna dois e vocês viram três e ficam cheios de uma vida totalmente nova. Vivemos quando redescobrimos o amor próprio, o amor ao próximo. Tem gente que vive só quando o sapato aperta, outros só quando os pés saem do chão. Tem gente que vive para mudar o mundo. E tem aquele que gostaria de mudar tudo só para não mudar nada e viver ali quietinho. Tem gente que espera pela vida. Tem gente que vive correndo atrás dela. E tem aqueles que criam em cada respiração, no suor e no sangue, nos sonhos que jamais deixam de morrer. Você vive quando entende que viver é este movimento que nunca para, porque afinal, no dia em que ele enfim parar, você não precisa mais se preocupar com a vida. A vida que você escolheu. Nosso tema desta segunda-feira na Mensagem do Dia. Amanhã voltamos com um novo texto para compartilhar com você na Rede Mais Nova.

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1: Fala, gente! Começando o nosso Mais Games, eu tenho que falar para você da brutalidade do Wolverine. Para abrir o nosso boletim dessa semana, vamos falar de Mutantes. A Insomniac Games, em parceria com a PlayStation Studios, revelou recentemente um mergulho profundo no aguardado Wolverine. Durante um evento especial focado na exclusividade da Sony, a desenvolvedora afirmou que o título terá uma classificação indicativa estritamente para adultos, abraçando de vez a brutalidade característica do Carcaju. O novo trailer de gameplay mostrou um sistema de combate visceral, tá, gente? Onde a ação não tem pausa no jogo. A Insomniac também travou o lançamento pro final desse ano. Então, pra quem gosta, é muita brutalidade. Não deixem as crianças jogarem Marvel's Wolverine. Ele vai ser brutal demais.
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1: Essa moça é pra casar, hein?
2: Vocês estão falando besteira.

0: Todo dia, 10 minutos de bloqueios para este trabalho. Quilômetros 75 ao 76, ali próximo a Volvo, ao longo desta segunda-feira.
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2: 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E a hora?
0: 10h24.
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4: 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E a temperatura?
0: 18 graus.
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10h27, 18 graus, a temperatura com tempo bom, nebulosidade aqui na Serra Gaúcha. E o Prêmio Nobel de Medicina foi concedido hoje de manhã a um cientista norte-americano e dois alemães pelo trabalho no campo da optogenética, que permite compreender como células contribuem para a aprendizagem, medo, vício e o movimento. A pesquisa do psiquiatra Karl Deisroth e seus colegas alemães Peter Hegemann e Georg Nagel poderiam levar a um eventual tratamento para transtornos neurológicos, como, por exemplo, as doenças de Parkinson e a epilepsia. 10h28, daqui a pouco, às 11 horas, Heron Voice apresenta Super Mais.

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1: Um sorriso bonito começa com hábitos simples. O escovar de dentes após as refeições, usar fio dental diariamente e trocar a escova quando as cerdas estiverem desgastadas fazem parte de uma boa rotina. Também vale reduzir o consumo frequente de alimentos e bebidas açucaradas entre as refeições. Além da estética, esses cuidados ajudam a manter a boca saudável e o hálito mais agradável. Reservar poucos minutos por dia faz toda a diferença. E lembre-se, as consultas regulares ao dentista são importantes para acompanhar a sua saúde bucal.
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0: Coldplay, Feels Like I'm Falling in Love. Antes te falei, amor fantasma, e Ana Castela, É Que Eu Não Te Esqueci.
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4: 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E a hora?
0: Faltam 20 para as 11.
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6: 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E a temperatura?
0: 19 graus.
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0: Atores de Friends se recusam a participar de documentário sobre Matthew Perry. Babado!
1: 17 para as 11, tá pintando Heron hoje com a Super Mais este começo de semana. Uma ótima segunda-feira, pessoal. Amanhã de manhã, a gente se fala, se Deus quiser. Aquele abraço, paz e bem.
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2: Existe uma teoria que se chama 90-10, onde uma pessoa tem 90% daquilo que você procura em alguém. Só que você foca naqueles 10% que falta. Aí você sai pra rua, se aventura, e realmente você encontra aqueles 10%. Mas não se deu conta que perdeu os 90%.

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1: A série documental Aquele sobre Matthew Perry, que trará detalhes da vida do ator, não terá a participação dos colegas do elenco da série Friends. A produção terá 3 capítulos e chegará à Netflix no dia 27 de outubro, com um vislumbre mais íntimo da vida do artista, que morreu aos 54 anos de idade, após overdose acidental pelo uso de cetamina. Segundo Page Six, os atores se recusam a conceder depoimento para a produção. Eles foram contatados, mas decidiram não participar. No fim das contas, a série dá voz a outros amigos e colegas que fizeram parte da vida dele e que guardam lembranças e carinho pelo ator, disse a fonte.
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1: 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E a hora?
2: 11:01, bom dia.
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1: 18 graus.
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1: Salve, salve, segunda-feira, 5 de outubro de 2026, aquela ressaca eleitoral. Estamos por aqui para fechar essa manhã. Sua participação muito importante pelo nosso WhatsApp 54 9235 2835, 9235 2835. Pode mandar aí pelo WhatsApp da sua mais nova, mais próxima de você, que está salva aí no seu celular, combinado? Procura a gente nas redes sociais, também estamos por lá, @mais9fm, @redemaisnova. Já aproveita e me segue no Instagram, no @eronvoyage.
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1: Começar com Animal.

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1: Previsão para hoje no estado indica uma semana marcada pela predominação de chuva e instabilidade, impulsionada pelo avanço de frentes frias e áreas de baixa pressão. O IMET, inclusive, emitiu um alerta laranja de tempestade, válido a partir de amanhã, com risco de chuva forte, ventos intensos e eventual queda de granizo em partes da região sul. Hoje, o dia começou nublado, mas a chuva avança no fim da tarde e ganha força durante a noite na maior parte do estado.
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1: Marcos e Belucci.

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2: Quem gosta de pudim, levanta a mão. Eu gosto. Hoje no Aninha na Cozinha tem pudim tentação de chocolate. Anote os ingredientes. Um envelope para gelatina em pó sem sabor. Meia xícara de chá de leite. 170 gramas de chocolate meio amargo picado. 3 colheres de sopa de licor de chocolate. 1 caixa de creme de leite, 200 gramas. 1 xícara de chá de creme de avelã. Raspas de chocolate meio amargo também e cerejas em calda para decorar. Hidrate a gelatina no leite e leve ao fogo baixo para dissolver sem deixar ferver. Em uma tigela, derreta o chocolate picado no micro-ondas ou em banho-maria. Depois, misture metade do chocolate derretido com o licor e metade da caixa de creme de leite e reserve. Bata o restante do chocolate no liquidificador com a gelatina, o creme de leite restante e o creme de avelã até ficar homogêneo. Depois, coloque em uma forma decorada, umedecida com água e leve à geladeira por 4 horas ou até firmar. E por fim, desenforme em um prato, regue com a calda de chocolate reservada, decore com as raspas de chocolate, cerejas em calda se você quiser e sirva. Enjoy!
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2: Os rios seguem acima da cota de inundação em 6 pontos do Rio Grande do Sul. 16 anos depois, Zuco garante vitória no primeiro turno.

Balanço da Brigada Militar registra 78 ocorrências durante o pleito. Procissão de Nossa Senhora de Fátima acontece sábado em Vacaria. Pronto atendimento obstétrico do Hospital Escola da Federal de Pelotas passa a funcionar em novo espaço próximo à portaria principal. Brigada Militar monta esquema especial de segurança para a Expo Lagoa 2026. Começa quinta agora. Zona Sul elege 3 deputados estaduais para a Assembleia. E caderno de Fred Mercury com anotações vai a leilão e chama a atenção de colecionadores.

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5: 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E a hora?
6: 29 para o meio-dia.
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6: 20 graus.
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0: De volta na Rede Mais Nova na manhã da segunda-feira, 5 de outubro de 2026. Uma manhã que amanheceu mais florida aí nos campos de cima da serra, mais precisamente no município de Vacaria, né? E todo esse amanhecer, todo esse festejo, esse aniversário, digamos assim, já começou no sábado, né? Com o jantar, ontem domingo teve almoço e culminando hoje com alvorada festiva e também aniversário, né? Da dona Laurete Michelotto Mussato na Vacaria, mais conhecida como minha sogra. Então, parabéns, dona Laurete, saúde, paz, felicidade, muita saúde, tudo de bom pra senhora. Nesse dia 5 de outubro, hoje o dia é todo seu. Também vai os parabéns aqui da sua neta, a Vicenza, e da sua filha aqui, a Lucilei Michelotto Mussato. Abração, feliz aniversário!
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0: Nando Moreno.

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1: Em qualquer estação do ano, é importante manter cuidados ao se expor ao sol. Primeira dica, aprenda a usar a quantidade adequada de filtro solar e crie o hábito de reaplicá-lo a cada 3 horas. Segunda dica, aposte na dupla chapéu mais óculos. Terceira dica, aumente seu consumo de água. No calor, o organismo perde mais líquidos pelo suor e você pode ficar desidratado. E a quarta dica, depois do sol, use sempre um bom produto hidratante na pele.
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4: Dominic Fike com Baby Doll.

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2: Passo Fundo não elege deputado federal. Vem aí a Feira da Agricultura Familiar dos Capuchinhos em Caxias. Em Cachoeira do Sul, a Corsan implanta redes e ramais de esgoto no decorrer desta semana. A PAI e Lapidando Cidadãos ampliam a inclusão por meio do esporte em Vacaria. Semana Municipal da Água terá programação especial na Feira do Livro e ações com estudantes. Micro e pequenas empresas representam 92% dos CNPJs ativos em Passo Fundo. Mais de 64 mil eleitores não foram às urnas e Caxias registra o maior percentual de abstenção nas eleições gerais da história. Geral no Brasil inteiro, foram mais de 33 milhões de pessoas que não foram votar.

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6: 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E a hora?
7: 16 para o meio-dia.
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7: 20 graus.
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1: Sábado tem nenhum de nós no quarta edição do Aero Festival em Veranópolis. Domingo, décimo passeio ciclístico e Mundo da Criança na Rua Coberta em Sarandi. Começa quinta-feira e vai até o dia 12, a Expo Lagoa 2026 em Lagoa Vermelha. Quinta-feira tem Cascaveletes, sexta-feira Corpo e Alma, sábado tem JJSV, no domingo Bruno Barreto e segunda-feira Ednan Rufino. 7 de novembro, atenção em Mariana Fagundes na Arena Gran Palácio em Passo Fundo. 14 de novembro, Mão Amiga Gourmet no Tulipa Restaurante da Festa da Uva em Caxias. E 27 de novembro, tem Leonardo na Arena Gran Palácio em Passo Fundo.
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1: Guilherme Benuto!
3: Quando Guilherme Benuto, escuta isso aqui, ó.

0: Fechou a primeira de hoje, Cleite Romário com Chuva de Bênçãos. Em segundo, Rúmel com Moving to the Sun e Guilherme Benuto com o Panda Eu Duvido na terceira posição.
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0: Grêmio, Inter e a matemática do desespero da retomada do Brasileirão. Brasileiro será retomado na quarta-feira com a realização da 29ª rodada. Restarão 9 ainda. Remo e Grêmio se enfrentam na quarta, 7:30. O jogo ocorre no estádio Mangueirão em Belém. E o Grenal 455 está marcado para o próximo domingo, dia 11, 5:30 da tarde, na Arena. Para você, boa tarde, bom almoço, paz e bem. Tá chegando o Pajé com Era Uma Vez.
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13: 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E a hora? 12:00.
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1: Começa agora de uma vez pra toda a gigante rede mais nova. Como é que estamos, turma? Tudo bem com vocês? Como é que tá segunda-feira? Tá aproveitando bastante essa segunda-feira? Como é que foi o meio da semana passada? Porque eu errei. Eu ia falar como é que foi a metade do dia. E eu falei o meio. Eu ia falar o meio do dia, mas não é meio do dia, gente. Como é que foi a sua manhã? Foi boa? Terminou um pouquinho toda aquela correria que a gente tinha na semana passada e tudo mais? Mas daqui uma semana começa de novo, tá? Quero falar pra vocês que acho que é sexta-feira. Sexta-feira, dia 9, começa novamente o horário eleitoral, teremos alteração na programação de novo. Então aproveita pra pedir tuas músicas agora, aproveita pra esse tempo mais longo do programa pra participar com a gente. Ó, notícia, a partir de quarta-feira, Thiaguinho vai estar com vocês aqui. Thiago Machado vai assumir o horário do meio-dia, tá bom, gente? E aí eu vou sair de férias. Ó, ó, ó.
2: Não te avisaram?
1: O quê? Ah, não. Ninguém cancelou férias nenhuma. Não vem com essa, não.
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0: Vez da rede mais nova com Munhoz e Mariano, colhe o com Gangsta Paradise, também teve lance do Lulu Santos e muito mais na programação do Era Uma Vez. Meio de 20, hora de intervalo, daqui a pouco a gente volta.
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2: Medi 21.
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2: 20 graus.
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0: Titãs, teve Rodney Stewart, nenhum de nós também, na nossa hora uma vez, vamos relembrando. Vamos voltando ao passado, é bom demais. 19 minutos faltando pra uma. Já vou pro intervalo que eu tô atrasadaço e eu já volto trazendo mais modas antigas pra você na mais nova.
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0: 18 para uma.
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0: 20 graus.
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0: isso, gente. Fechamos o nosso Era Uma Vez de hoje. Então, com o Fernando Sorocaba, teve Cidade Negra, teve Prince, vem muito mais chegando no dia de amanhã. Por hoje era isso. E é claro, a gente volta depois do intervalo com o Super Sequência, uma hora direto de muito som.
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1: 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E a hora?
2: 1:02.
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2: 21 graus.
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0: presente de Shawn Mendes que não sai da bolsa de Bruna Marquezine. A gente conta já já aqui no Babado. 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
2: Uma hora direto de muito som, sem intervalo comercial. É isso que você curte a partir de agora na Rede Mais Nova. Então vai participando, interagindo, mandando teu recado junto com a gente. Você vai se divertir demais nessa tarde. Vamos lá!

0: direto da Flórida. Comigo, Henrique do Vale. Mais uma edição do Minuto Music Nation.
1: Você por acaso está precisando de um novo laptop? Então presta atenção, justamente porque o Google está entrando de forma mais agressiva no mercado de notebooks premium com uma nova linha chamada Google Book. Os computadores utilizam um sistema operacional que combina elementos do Chrome OS e também do Android, com forte integração de inteligência artificial. A ideia, na verdade, é criar uma experiência mais próxima entre o computador, smartphone e outros dispositivos do ecossistema Google. Os novos notebooks terão especificações mais avançadas e ferramentas de IA incorporadas ao sistema. Fabricantes como a Acer, Asus, Dell e HP e Lenovo estão envolvidas também no projeto. A estratégia representa uma mudança importante para o Google, que tradicionalmente ficou associado aos Chromebooks de baixo custo. Agora a empresa quer competir também no segmento de computadores mais sofisticados, apostando que a IA será um dos principais motivos para consumidores trocarem de máquina.
0: Logo mais informações para você aqui no Minuto Music Nation.

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1: Por mais que muita gente diga que não, de alguma maneira, a vida dos outros pode nos afetar em maior ou menor grau, seja pelo que ele faz ou deixa de fazer, seja por curiosidade, se o outro aparece de mais ou de menos. Chega a ser engraçado como muitas pessoas saem do sério, se irritam, se jogam para as redes sociais para tecerem comentários sobre a vida alheia. Mas na mesma intensidade que nos sentimos afetados pela maneira que alguém leva a vida, diferente da nossa, também pode acontecer de vivermos a nossa baseados no que os outros pensam, na vontade deles. Aceitar as escolhas do outro pode ser difícil. Tem gente que não dá conta de si próprio, mas tem que meter o bedelho no que o outro faz. Se você é desse jeito ou conhece alguém, saiba que pessoas assim são tóxicas. Cada um deve cuidar da sua grama, não se oferecer para conselhos quando não é chamado, justamente para o outro não fazer o mesmo. Cada um tem as suas particularidades, seus objetivos, resultados, conflitos internos para resolver. Cada um sabe dos seus sentimentos, do seu dinheiro, se vai, se volta. E também não dá para se fazer de vítima para os outros comprarem brigas com os nossos desafetos. E cá entre nós, quem cuida da vida dos outros tem uma vidinha muito sem graça, você não acha?
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0: Drops do Pet chegando com mais uma daquelas manias felinas. Depois de comer, alguns gatos começam a raspar o chão ao redor do pote, como se estivessem tentando enterrar a ração. Mas o que eles estão fazendo? Uma das explicações está ligada ao instinto de esconder restos de alimento e diminuir os odores que poderiam denunciar sua presença na natureza. Dentro de casa, claro, não existe terra para cobrir a comida, mas o movimento pode continuar aparecendo. Em geral, é um comportamento normal. O que merece atenção é quando o gato passa a recusar a alimentação ou muda repentinamente seus hábitos. Nesses casos, vale investigar com um médico veterinário. Às vezes, a patinha raspando, falta de apetite é outra história.
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0: pela companhia de cada um de vocês, Marcos e Belucci, Tividadini, Davi, Desires e muito mais. É a nossa super sequência, mora direto de muito som. Fiquem todos com Deus, paz e bem, a gente se encontra amanhã. Tchau, tchau.
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1: Na primeira fileira do desfile da Gucci, na Semana da Moda de Milão, Bruna Marquezine e Shawn Mendes praticamente oficializaram o relacionamento. Os dois foram destaque da exibição da marca italiana, ofuscando a presença de figuras como Donatella Versace, também acomodada nos assentos VIPs. As afinidades do casal, porém, vão muito além do apreço evidente pelas tendências do mundo fashion. A atriz disse não tirar mais da bolsa um exemplar da Bíblia. Foi um presente do meu namorado. É uma tradução super bonita e moderna que se chama The Passion, disse ela. A publicação é uma versão contemporânea da Sagrada Obra, compilada pelo escritor Brian Simons, que reúne o Novo Testamento e os livros dos Salmos, Provérbios e Cântico dos Cânticos. A atriz já se declarou ter se afastado dos templos, mas foi vista recentemente na companhia do cantor, num culto evangélico da Igreja por Amor, no ABC Paulista.
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1: 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E a hora?
2: 2:01. 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
1: Tudo bom, gente? Oi! Segunda-feira, sua linda. Semana que se inicia. Que delícia! Bora iniciar essa semana com muita alegria, com muita coisa boa que tá vindo por aí. Fé em Deus sempre, tá, gente? Pé direito pra na frente e a gente vai, com certeza, iniciarmos essa tarde com muita alegria, com muita música, muita informação, presentes a tarde toda. Muito prazer, JP na área por aqui. E a gente começa então o Plugado da Tarde e eu já quero contigo, ó, está contigo aqui no rádio e também no WhatsApp da Mais Nova. É o WhatsApp mais premiado do Brasil, tá bom? Ó, já tô aqui pra gente bater um papo e você conversar comigo. Quem sabe você ganha um presente também hoje à tarde. E não é pouco que tem hoje, hein?
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1: Boa semana. Que esta semana seja linda, maravilhosa, gostosa.

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1: Fala, gente! Começando o nosso Mais Games, eu tenho que falar para você da brutalidade do Wolverine. Para abrir o nosso boletim dessa semana, vamos falar de Mutantes. A Insomniac Games, em parceria com a PlayStation Studios, revelou recentemente um mergulho profundo no aguardado Wolverine. Durante um evento especial focado na exclusividade da Sony, a desenvolvedora afirmou que o título terá uma classificação indicativa estritamente para adultos, abraçando de vez a brutalidade característica do Carcaju. Quando o trailer de gameplay mostrou um sistema de combate visceral, tá, gente? Onde a ação não tem pausa no jogo. A Insomniac também travou o lançamento pro final desse ano. Então, pra quem gosta, é muita brutalidade. Não deixem as crianças jogarem Marvel's Wolverine. Ele vai ser brutal demais.
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0: a música do Tchê Chaleira, Amor Fantasma, Lagum, Seu e Só, Corpo e Alma, Três Vícios.
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0: Atenção, Cine de Caxias do Sul oferece mais de 160 vagas de emprego nesta segunda-feira. A unidade FGTAS Cine de Caxias do Sul disponibiliza 161 vaga de empregos para a partir desta segunda-feira, dia 5. Há oportunidades em diferentes setores e também vagas exclusivas para pessoas com deficiência. Os salários divulgados chegam a 4.800, ou melhor, os salários divulgados chegam a R$4.815, dependendo da função, e algumas oportunidades não exigem experiência. Para se candidatar, é necessário conferir os requisitos e o código da vaga e comparecer à agência do Cine, na Rua Bento Gonçalves, número 1901, levando um documento de identificação em boas condições. Cine de Caxias do Sul oferece mais de 160 vagas de emprego nesta segunda-feira.

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3: 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E a hora?
4: 2:21. 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
4: Vinte graus.
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0: JP.
1: Oi, gente, 2h24, boa tarde pra você, viu, de segunda-feira. Ótima semana, tá? Semana vai dar tudo certo, acredite.
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1: Bora dar aquele giro aqui no WhatsApp da Rede Mais Nova. Boa tarde, JP. Boa tarde. Ótima semana pra você também. É a Luana. Tudo bem, Lu? Boa tarde pra você. Bom trampo, tá? Já vou rodar uma do Luan Santana que se pediu aqui, tá, querida? Ótima tarde, Jota. Feliz e abençoada semana, amém. É a Rô de Bento Gonçalves. Tudo bem aí, Rô? Beijo, beijo. JP, brother, passando pra desejar uma ótima semana pra todos nós e toda a família mais nova. Que Deus abençoe todos nós. É o Josenildo, popular forrozinho. Ô, Josenildo, obrigado pela carona de sempre aí no busão, hein? Motorista de ônibus do Brasil, rapaz do céu, aqui

0: vai ter aquele lanchinho por tua conta, viu? Coloquei a Luciana no mato aqui. Boa tarde, JP. Lindo dia pra todos nós e a Josi de Caxias. Amém, Josi. Pra você também, uma linda semana, um lindo dia, tá? Que esse dia seja maravilhoso, cheio de conquistas e vitórias, tá bom? Não pra só pra você, pra todos os ouvintes que estão ouvindo a Mais Nova.
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0: Fred e Fabrício, você não cuidou? Ótima semana, ótima tarde.

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2: Motorista, você liga o carro e por alguns segundos o painel parece uma árvore de Natal, né? Luz do ABS, airbag, motor, bateria e várias outras acendem ao mesmo tempo. Mas calma, isso não significa que o carro tem algum problema. Esse acendimento inicial faz parte da verificação dos sistemas e também permite conferir se as luzes de advertência estão funcionando. Depois da partida e das checagens, a maioria deve se apagar conforme o funcionamento de cada veículo. O que merece atenção é uma luz que permaneça acesa ou suja durante a condução. Se isso acontecer, não ignore os avisos do painel, viu? Eles são uma das principais formas que o carro tem de dizer: opa, dá uma olhadinha aqui, ó.
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0: Tá aí o som de Vitor Clay, Anjo ou Mulher. César Moreno com Bailar Sua Gauchinha, J Quest, descobridor dos sete mares com Negra Lee.
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0: E olha só essa, olha só essa. Possíveis explosivos são encontrados durante obra em Caxias do Sul. Objetos semelhantes a bananas de dinamite foram encontrados durante uma obra de canalização do Samai nesta segunda-feira, dia 5, na estrada municipal 125, na região da Parada Cristal, em Caxias do Sul. A brigada militar isolou a área e moradores de residências próximas foram retirados por segurança. Bombeiros e SAMU também acompanham a ocorrência. Uma equipe do Batalhão de Operações Especiais, o BOP, foi acionada para avaliar os objetos e confirmar se o material realmente é explosivo. A área permanece isolada durante o trabalho especializado. Possíveis explosivos são encontrados durante obra de Samai em Caxias. Intervalo chegando, segura aí!

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5: 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E a hora?
6: 18 para as 3.
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6: 20 graus.
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0: Sempre, meu filho. Ok, ok, ok, ok. Tudo bem contigo aí? Tudo certo? Que segunda-feira, hein? Segunda-feira, 20 graus a temperatura, tá bom demais, né, gente? É. Mas vem chuva por aí, né? Vocês já sabem, né? Eu já vou trazer a previsão do tempo pra você se organizar, então, durante a semana. Tá bom? Seguinte. Daqui a pouco eu vou trazer presentes, tá? Já tô vendo aqui, já tô organizando uns parezinhos de ingressos pro cinema. Ah, coisa boa!
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0: 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Oi! Bom trabalho pra você, tá?

0: Alô, você, aqui o professor Eberson, professor de linguagens. Vamos falar um pouquinho mais sobre a competência 6, tratando das habilidades 19 e a habilidade 20. Todo mundo se pergunta por que, que tem sempre uma questão de funções da linguagem, que é a habilidade 19 prevista nas competências do Enem, né? É preciso, porque a gente tem que entender a intenção de um texto, a gente tem que entender o propósito do texto, se a gente quer, vamos dizer assim, conduzir o nosso receptor, se a gente quer que o emissor se apresente. Então é por isso que é importante, porque quem tem uma noção no ensino médio sobre essas situações consegue compreender mais para que, que os textos são produzidos. E na habilidade 20, também tem muita coisa importante para a gente falar ali sobre a questão do patrimônio linguístico que a língua nos dá. Isso é muito importante, a gente ter também uma questão sobre isso. É sempre uma questão fácil, mas a gente tem que sempre prestar atenção. Valeu? Boa prova, tudo de bom, vamos com fé que vai dar certo.
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0: Essa é do Henrique Castro com Menos é Mais Nem Pagando. Nando Moreno com Chapeludo Maneva. Regue sua fé.
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0: Olha só, o Grêmio terá pelo menos 5 desfalques para enfrentar o Remo. O Grêmio terá mudanças importantes para enfrentar o Remo nesta quarta-feira, dia 7, às 7:30 da noite no Mangueirão. Gustavo Martins e Noriega estão suspensos, enquanto Diego Caetano e Marlon, apesar de recuperados de lesões, não viajam por terem pouco tempo de treinamento. Giovani Cabral também está fora após sofrer uma lesão muscular. Vila Sante encontrará a delegação em Belém depois de servir a seleção paraguaia, mas sua escalação dependerá das condições físicas. Renato Portaluppi deve promover alterações em praticamente todos os setores da equipe. Inter prepara mudanças para a semana decisiva contra o Corinthians e o Grêmio. Depois de duas semanas sem jogos, o Internacional volta a campo nesta quarta-feira contra o Corinthians no Beira-Rio e enfrenta o Grêmio no domingo na Arena. Técnico Eduardo Batista prepara mudanças na equipe, apesar de tendência de manutenção do esquema com 3 zagueiros. Bernabé deve voltar a atuar como ala, com maior liberdade ofensiva, enquanto Aguirre pode receber oportunidade pelo lado direito. No ataque, Alejandro está confirmado como centroavante após a lesão de Sanabria. O Colorado também aposta no apoio da torcida e lançou uma promoção que permite a entrada de sócios de qualquer modalidade, sem pagamento de ingressos.

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2: 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E a hora?
3: 3 e 2.
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3: 19 graus. 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
1: 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Tudo bem, gente? Bom trabalho pra você. Obrigado pela carona, pela conectividade aí do aplicativo. E também pra você que tá pelo site aí, maisnova.com.br, tá bom? Ó, seguinte, 3 pares de ingressos aqui pro cinema. 3 pares, tá? Tá bom? Já deixa o nomezinho completo aí no WhatsApp, que eu vou dar um giro agora aqui no Cinépolis. Vamos lá dar uma conferida, dar uma olhadinha até você colocar o nomezinho completo aí no WhatsApp. Ficar com o WhatsApp na mão, né? É, com o telefonezinho ali do lado pra ouvir a senha, tá bom? Fechou? Ó, tá rolando de filme. Vai rolar Digger, né? Que é um filme muito legal e esperado do Tom Cruise. Galinha, Verity, Coração Selvagem com Brad Pitt, Vingadores Ultimato, na versão Inquiry, Resident Evil, Minha Melhor Amiga, filme com a Ingrid Guimarães. E também, bah, esse filme é legal pra caramba. Se Eu Fosse Você 3, quando é que estreia Se Eu Fosse Você 3? Ah, dia 8. Dia 8 é quando, Jesus Cristo? Dia 8 é quinta-feira. Muito bom. Esse filme brasileiro é muito bom esse aqui, viu? Gostei. E dizem também que Minha Melhor Amiga é muito bom. Vamos também a outro. Assalto à Brasileira. Também tem o Outro Lado das Redes. Bora pra senha? Bora! Boa sorte pra você! Vai lá, vai lá, vai lá!
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1: Bora de lançamento. Se Eu Fosse Você 3.
2: Que se chama 90-10. Onde uma pessoa tem 90% daquilo que você procura em alguém. Só que você foca naqueles 10% que falta. Aí você sai pra rua, se aventura. E realmente você encontra aqueles 10%. Mas não se deu conta que perdeu os 90%.

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1: Muita gente procura soluções rápidas para melhorar a aparência, mas os melhores resultados costumam começar com hábitos simples: alimentação variada, hidratação, sono adequado, proteção contra o sol e cuidados básicos com a higiene da pele e dos cabelos fazem parte dessa rotina. Não existe um único produto capaz de substituir esses cuidados no dia a dia. O segredo está na constância e no equilíbrio, respeitando as características de cada pessoa. Cuidar da saúde e da autoestima pode caminhar junto. Sempre com expectativas realistas e escolhas conscientes.
0: 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Consulte seu médico regularmente.

0: Tá aí a música do Bruno Mars, também rolou por aqui, Pericles com JP, Até Quando, Melim, Dois Corações.
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0: 13h21.
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0: Dezenove graus.

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0: Bora fazer um sorteio lá então, de quem foram as pessoas que ganharam então um par de ingressos cada para poder curtir o Super Cinépolis. Aqui estão elas. Olha só, ouve aí, parabéns pro Ederson de Ávila da Luz, final do telefone 6301. Parabéns pra Thaís Ribeiro, final do telefone 6354. E parabéns pra Alice Nascimento, final do telefone 4418, tá? Alice Nascimento, Thaís Ribeiro e também Ederson Ávila da Luz, parabéns, tá? Já enviei pra vocês como fazer pra vocês. Então, virem até a rádio buscar os seus devidos pares de ingressos.
1: Demais,
0: não? 13h25, Matheus e Cauã, ser humano um anjo. Boa tarde pra você de segunda-feira. Uma linda semana que vem por aí.

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2: E tá na hora da fofoquinha, santa de todo dia. Tudo bem, Aninha? Só um minutinho. Sim. Agora sim.
3: É, fofoquinha santa mesmo, que a gente só fala o que a gente lê, né?
2: Exatamente.
3: A gente não inventa nem aumenta.
2: Não inventa nem aumenta. Às vezes dá uma aumentadinha.
3: É uma fofoquinha abençoada.
2: É uma aumentadinha de vez em quando, uns 2% só.
3: Uma aumentadinha, uma pequena, né?
2: Bem pequenininha.
3: É, não, é só pra dar um pouquinho mais de... Como é que eu posso dizer? Deixar o parquinho mais pegando fogo,
2: exatamente,
3: né?
2: Exatamente.
3: Que é pra vocês ficarem aqui ligados.
2: É, né? Verdade.
3: Não, vocês vão passar de rádio, não tá nem aí.
2: Um pouquinho de gasolina no fogo.
3: É isso
2: mas
3: aí.
2: Mas bem pouquinho, tá? Vai, Ana, vamos lá abrir?
3: Vamos começar.
2: Bora.
3: Ó, eu achei que esse povo já tinha casado, tá?
2: O que deu?
3: A Julia B e o Connor Kennedy.
2: Ah,
3: eu achei que eles já estavam casados, porque...

0: Esse casamento tá enrolado, né?
1: Julia B.
0: É, Julia B.
1: A brasileira que é casada com esse Kennedy aí, que é parente lá do... Kennedy do lado que morreu lá.
0: Então, gente, parece que agora sim vai, tá? Eles estão na reta final dos preparativos pra grande celebração, que vai durar 3 dias. E vai acontecer no Rio de Janeiro.
1: Boa.
0: Então, embora já tenham oficializado a união no civil,
1: glória a Deus,
0: os dois vão reunir familiares e amigos entre os dias 8 e 10 de outubro. Então, esse final de semana vai ser o casamento deles. E é uma programação que mistura referências brasileiras e costumes tradicionais dos Estados Unidos, que é de onde o Connor vem, né? O Connor Kennedy. E aí, parece que as comemorações vão começar na próxima nesta quinta, com um jantar de recepção para os convidados. E no dia seguinte, familiares e amigos participarão de um momento de oração e bênção, gente, no Cristo Redentor.
1: Nossa,
0: tá bom pra vocês?
1: Que chique, cara.
0: Então, quem vai pro Rio de Janeiro nesse fim de não vai conseguir ir lá no Cristo, que vai estar fechado pra eles, tá?
1: Só por causa que eles vão fechar pra eles lá?
0: Vai fechar pra eles no sábado. Parece que vai ter então essa cerimônia religiosa.
1: Que inveja.
0: E aí, depois eles vão ter uma festa em uma mansão lá no Jardim Botânico. Daí vai ser o encerramento.
1: Mas é um casamento de cigano?
0: Casamento de 3 dias.
1: Deus, Pai Poderoso, que coisa boa.
0: A Julia B, que nasceu no Rio, então, né, escolheu esse lugar.
1: Inveja boa. Claro, mas pensa, né? Ana, pensa se casar lá em cima no Cristo Redentor. Acho que é sonho de qualquer um, viu? Pelo
0: aqui,
1: amor,
0: gente,
1: de Deus.
0: Só pra contextualizar, o Connor Kennedy, que vai casar com a Julia B.
1: Sim.
0: Ele é filho do Robert Kennedy Jr. e sobrinho neto do ex-presidente.
1: Isso.
0: Americano John Kennedy.
1: Isso. Eu sabia que ele era famoso.
0: Do alto escalão.
1: Sabia que ele era famoso de algum lugar ali.
0: Exatamente.
1: A maioria dos famosos que disputou as eleições de 2026 ficou sem mandato.
0: Isto mesmo.
1: Celebridades da televisão, música, internet e esporte estiveram entre os candidatos a cargos legislativos nas eleições deste domingo, dia 4, mas muitos não conseguiram uma cadeira. Entre os nomes citados estão Carla Prata, o Marquito lá do Ratinho, o Caneta Azul, Manuel Gomes, o MC Gui, Val Marchiori, o apresentador Geraldo Luiz, o jogador Luiz Fabiano e a ex...
0: BBB?
1: Não, aquela... Não. Como é que é? Da Xuxa lá, Andréa Sorvetão, a Paquita. Outros candidatos conhecidos apareceram nas condições de suplentes. A situação oficial de cada candidatura e a votação podem ser consultadas no sistema de resultados do Tribunal Superior Eleitoral, que reúne a totalização por cargo e estado. O que me deixou assim pasmo, Ana, foi o Tiririca. O Tiririca, ele foi por o candidato pelo Ceará. Não foi por São Paulo, não. Quantos votos ele fez?
0: Vai, pesquisa que eu quero saber.
1: Ele fez 1.000 e poucos votos. Não, perdão. Ele obteve 5.523 votos. Sabe quanto que ele fez lá em 2010? Em São Paulo?
0: Quanto?
1: 1.353.000 votos.
0: Acho que tava mais em alta na época, né?
1: 1.533.000 votos.
0: É muita coisa.
1: Em 2000, claro, todas as candidaturas dele, que ele ganhou, que ele venceu, foram por São Paulo.
0: Certo.
1: Pelo estado do Ceará, que é o estado dele, ele perdeu.
0: Mas é porque ele fez sucesso e grande parte dos seguidores eram paulistas, né? Ou tipo das grandes capitais, né?
1: Mas é absurda a diferença. É claro que o Ceará é um estado menor,
0: sim,
1: né? Com certeza.
0: Mas também São Paulo tem menos concorrência.
1: Com certeza. Mas São Paulo é o maior colegiado hoje do Brasil, né?
0: Certo.
1: Mas esse feito lá em 2010, caraca, meu. Pô, 1.353.000 votos.
0: É muita gente, né? Eu posso citar mais três?
1: Manda,
0: rapidinho?
1: Claro, manda.
0: A Sara Pôncio, que é irmã do Saulo, do 144K.
1: Sim.
0: Ela estava como deputada estadual do Rio de Janeiro, tentou uma reeleição e ela não conseguiu, ela ficou como suplente.
1: Certo.
0: A Sara Pôncio. Temos também o Matheus do Big Brother.
1: O Matheus do BBB.
0: Ele também ficou como suplente,
1: isso,
0: não conseguiu entrar. E temos também de famosos a Vivian. A Vivian é uma Miss do Amazonas que participou do Big Brother 2022, eu acho. E ela também não conseguiu. Ela
1: Meu
0: também
1: Deus.
0: Não entrou. A força da internet, às vezes.
1: Eu acho que é aí que tá. Eu tava pensando nisso, porque acho que a gente, as pessoas serem públicas, né? Elas acham que vão se eleger.
0: De certa forma, ajuda um pouco.
1: Não, ajuda,
0: né?
1: Mas isso não quer dizer que elas são, né,
0: preparadas.
1: Bem preparadas e quistas pela população. Exatamente. Diga aí, Heron.
2: Me intrometer aqui, mas curtida, engajamento não virou voto.
1: É, perfeitamente.
0: Isso,
1: exatamente.
0: De certa forma,
1: exatamente,
0: é uma coisa bem positiva.
1: Exatamente.
0: Né?
1: Exatamente, né? Os influenciadores aí, né? Também. Peraí, que eu tava vendo quem Oi. Mais aqui?
0: Tem mais aqui?
1: Não, peraí. Teve o Marcelinho Carioca, que Manda. Era o ex-jogador do Corinthians, que fez 3,000 e poucos votos. O Washington Coração Valente, que é aqui de Caxias do Sul, né? Que ele foi candidato federal pelo Distrito Federal. Ele jogou, perdão, aqui no Caxias, começou no Caxias, enfim, né? Ele fez pouco mais de 10 mil votos lá pelo Distrito Federal. E acabou que, né?
0: Também não,
1: ele
0: não
1: conseguiu.
0: Converteu.
1: É, mas ele ficou a suplente. Enfim,
0: certo.
1: Né? Rapaz, menina da bota.
0: Não! Ah, não, pelo amor de Deus. Eu fiquei sabendo.
1: A menina da bota fez
0: 5 mil
1: votos,
0: eu
1: né?
0: Eu fiquei sabendo.
1: O Caneta Azul fez o quê? 6.900 votos, 7 mil votos. Enfim, parabéns pra quem votou pro Caneta Azul.
0: Parabéns, né? Menina da bota. Você ganhou bastante coisa. Não, de verdade,
1: ai,
0: gente.
1: Ai, gente.
0: Eu acho que o mínimo de estudo a gente tem que... Ah, vamos botar a mãozinha na consciência.
1: Deus,
0: né?
1: Gente.
0: Tudo bem, tem muita gente famosa.
1: Poxa, até
0: que
1: Inês
0: tem
1: Brasil.
0: Muito conhecimento e tem plenas condições de assumir esses poderes. Mas assim, tem gente que não dá.
1: Uh-huh.
0: É, tem gente que não dá.
1: Abre outra aí pra nós.
0: Não. O MC Cabelinho, gente, estaria vivendo um novo romance com uma jogadora.
1: Ah, é?
0: A Caroline Nicole ou Nicolino.
1: Caramba.
0: Sei que é atacante da seleção brasileira de feminina de futebol.
1: Ah, é?
0: É, me
1: que
0: parece,
1: legal,
0: tá?
1: É.
0: Parece que ela defende o Barcelona. Deixa eu ver. A Caroline vive na Espanha e defende o Barcelona. E o Cabelinho segue com a carreira no Brasil. Mas parece que estaria indo pra lá. E rumores de um romance.
1: Mas, meu Deus, o Cabelinho, ele sempre se envolve com alguém. Eu lembro que...
0: Ele não tinha voltado com a Bela?
1: É, ele tava com a Bela, né? Mas antes ele tava se envolvendo com aquela ginasta lá, baixinha, será? Ou era sua amiga dele?
0: Ah, muito
1: a Flávia?
0: Que bem.
1: Flavinha?
0: A Flávia Saraiva.
1: É isso, né?
0: Isso.
1: É. E aí depois parece que é dessa amizade.
0: Ele tem
1: andaram,
0: um tipo, né, gente? Ele gosta de uma atleta. Ele tem um tipo específico.
1: Ai,
0: mas ainda não tem nada assumido publicamente,
1: ai,
0: tá?
1: É,
0: são só rumores, assim.
1: Ó, Ana, a gente fecha por aqui. Amanhã a gente volta com mais fofocas.
0: Então tá.
1: Tá bom?
0: Vamos lá, que
1: ai.
0: Eu finendo escorrendo já.
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1: 18 graus.
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2: 18 graus.
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0: Aí, 17 minutos, faltando para as 4 horas da tarde. Bora lá de música por aqui, peraí. Daqui a pouco eu vou sortear alguns presentes, tá? Tá bom? Tem ingressos para o Universo Alegria e também eu recebi agora pares de ingressos para Simone Mendes na Oktober de Igrejinha. Eita, negócio doido, né? Tá bom, gente? Deixa eu mandar um abração aqui pro meu irmão Rodrigo. Ô, Rodrigão, como é que você tá? Tudo certo? Dá um abraço também aí pra galera da Autoelétrica aí no Wellington, né? Manda um abraço aqui. Valeu, viu, gente? Bom trabalho aí na Autoelétrica. Obrigado pela companhia de sempre dessa gurizada, gente boa. Rodrigão tá por aí também? Valeu, querido. Um abraço pra você, tá, meu irmão?
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2: Man at Work é uma banda australiana de pop rock com influências de reggae e new wave. Formada na cidade de Melbourne, a banda teve o auge da popularidade nos anos 80, conquistando o prêmio Grammy Award de Artista Revelação. Ficou conhecida pelo seu surf rock. Agora, Overkill.

0: investigador com... 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
0: E olha só, gente, vamos falar do Juventude? Bora, vamos falar do Ju. Juventude terá duas mudanças para enfrentar a Ponte Preta. O Juventude encerrou nesta segunda-feira a preparação para enfrentar a Ponte Preta pela 32ª rodada da Série B. Suspenso, Marcos Paulo será desfalque. Gabriel Pinheiro deve assumir a vaga. Já Diogo Barbosa retorna de suspensão e deve substituir Patrick Lanza na lateral esquerda. A tendência é de apenas duas alterações após a goleada sobre o Operário do Paraná. A delegação viaja nesta segunda-feira para São Paulo. O confronto será nesta terça-feira, dia 6. Às 9h35 da noite, no estádio Ítalo Limonge, em Indaiatuba. Juventude terá duas mudanças para enfrentar a então já rebaixada Ponte Preta. Intervalo chegando, e daqui a pouco você ouve essa aqui, ó.

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7: 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E a hora?
8: 4:02.
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8: 18 graus.
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0: Agora sim, a gente voltou aquela meia horinha de música sem intervalo, né? É, mas até o dia 9. É até o dia 9, né? É, dia 9 voltam, então, as propagandas eleitorais gratuitas até o dia 23, eu acho que é, né? Mas enfim, né? Tem que ter, né? Tá. Agora então, até as 4:30 da tarde a gente tem música liberada. Até lá, tá? Mas antes, nós vamos ir com um sorteio de ingressos para o Universo Alegria. Dia 19 de dezembro, na Arena do Grêmio, tem Universo Alegria, nada mais, nada menos que Simone Mendes, Gustavo Lima, Natanzinho Lima, Hugo Guilherme, Leonardo, João Bosco, Vinícius e Mariana Fagundes, tá? Ingressos antecipados você pode comprar lá no Balada App, Balada App, ok? Certo? Então tá bom, dois ingressos, um ingresso para cada pessoa. Dia 19 de dezembro, no Universo Alegria. Nome completo e a senha é...
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0: gostou, vai barulho.
1: Ai, ai, ai.
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2: Para se vestir bem sem gastar uma fortuna, você só precisa acionar um pouquinho da criatividade que mora em você. A primeira dica, procure comprar peças versáteis que possam ser usadas com diferentes propostas de looks. Segunda dica, abuse dos acessórios. Eles têm o poder de transformar o look e deixá-lo mais interessante. Terceira dica, transforme as roupas que você tem no armário. Aquela peça que caiu de moda pode ser reajustada, então basta levar a uma costureira.
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Tá aí Natanzinho Lima, até quando? Também rolou por aqui Isabela Rocha, Fica Comigo. Eu Duvido com Guilherme Benuto e Panda. Luísa Sonza, Diferentemente. Dá tempo de rodar mais uma? Dá, né? Vai lá.

0: João Gustavo e Murilo com pocinho de gasolina. 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
0: Vamos lá então para a previsão do tempo, gente. Semana terá calor de até 28 graus e retorno de chuva em Caxias do Sul. A terça-feira será de céu encoberto em Caxias do Sul, com temperaturas entre 10 e 22 graus. Na quarta, o sol aparece entre muitas nuvens e os termômetros podem chegar aos 28 graus. Mas há possibilidade de pancada de chuva já durante a tarde na quarta-feira. A instabilidade aumenta na quinta e continua na sexta, quando também podem ocorrer trovoadas isoladas. No fim de semana, a previsão indica períodos de sol entre nuvens com possibilidade de chuva rápida, tanto no sábado quanto no domingo. Semana terá calor de até 28 graus e retorno da chuva em Caxias. Daqui a pouco.

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8: 29 para 5.
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0: 18 graus.
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1: Como assim em todo lugar? Sempre. Bora lá fazer o sorteio, então, dos dois ingressos. Quem ganhou pro Universo Alegria foi. Parabéns pra Juliana Pereira de Santos Castilho. Final do telefone 7095. E parabéns também para Leonardo Nunes da Fonseca. Final do telefone 2410, tá? Cada um vai receber um ingresso, tá? Pro Super Show, shows do Universo Alegria, no dia 19 de dezembro. Fechou? Beleza? 26 minutos faltando para 5 horas da tarde, gente. Cadê a nossa trilha mais rapidinha ali? Manda. Essa mesmo. Bora lá, gente. Bora. Seguinte. Ó, eu recebi agora há pouco, gente, tô aqui com dois pares de ingressos para os super shows. Sabe do quê? Ou melhor, show da Simone Mendes no dia... Qual que é o dia mesmo? É? Ah, peraí, que eu vou dar uma olhada aqui. O show é no dia 9 de outubro. Simone Mendes na Oktoberfest Igrejinha. Mais nova, mais uma vez, junto com a Oktoberfest Igrejinha. Que massa! Simone Mendes, dia 9 de outubro, em Igrejinha, dois pares de ingressos, tá bom? Um para cada pessoa. Fechou? Bora! Nome completo no WhatsApp da mais nova. Valendo a partir de agora.
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1: Eu vou pra Igrejinha.

0: agora, direto da Flórida. Comigo, Henrique do Vale. Mais uma edição do Minuto Music Nation.
1: Você, por acaso, está precisando de um novo laptop? Então, presta atenção justamente porque o Google está entrando de forma mais agressiva no mercado de notebooks premium, com uma nova linha chamada Google Book. Os computadores utilizam um sistema operacional que combina elementos do Chrome OS e também do Android, com forte integração de inteligência artificial. A ideia, na verdade, é criar uma experiência mais próxima entre o computador, smartphone e outros dispositivos do ecossistema Google. Os novos notebooks terão especificações mais avançadas e ferramentas de IA incorporadas ao sistema. Fabricantes como a Acer, Asus, Dell e HP e Lenovo estão envolvidas também no projeto. A estratégia representa uma mudança importante para o Google, que tradicionalmente ficou associado aos Chromebooks de baixo custo. Agora a empresa quer competir também no segmento de computadores mais sofisticados, apostando que a IA será um dos principais motivos para consumidores trocarem de máquina.
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0: Essa é do Código Secreto, sou eu, o cara. Beyoncé com Break My Soul, Gustavo Lima, Bala Lojada.
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0: Bora, gente, pro Conta Aí. Feira da Maesa terá programação especial para o Dia das Crianças neste domingo. A Feira Turística e Cultural da Maesa terá uma edição especial neste domingo, dia 11, das 10 da manhã às 6 da tarde, na Praça das Feiras, em São Pelegrino. Além dos tradicionais expositores, gastronomia, artesanato, shows e antiguidades, haverá atividades voltadas às crianças, como brincadeiras, jogos, educação ambiental, brinquedos infláveis e exposição de viaturas. Parte da programação ocupará o largo da estação na área revitalizada da estação férrea. A rua Feijó Júnior ficará bloqueada entre a Olavo Bilac e Augusto Pestana. Em caso de chuva, a feira será transferida para segunda-feira, dia 12. Feira da Maesa terá programação especial para o Dia das Crianças neste domingo.
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0: Doze pra cinco.
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0: 17 graus.
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1: Vamos lá então, 10 minutos faltando para 5 horas da tarde. Bora lá pro sorteio então, para os pares de ingressos para o Oktoberfest de Igrejinha. Parabéns para Paola Maria Pereira Franzen, final do telefone 1180. Parabéns também para quem, Jesus Cristo? Para Sheila Bonson de Jesus, final do telefone 5658. Parabéns! Parabéns, Sheila Bonson de Jesus e Paola Maria Pereira Franzen. Tá bom? Já enviei para vocês aqui como faz para retirar então seus devidos pares de ingressos para o super show da Simone Mendes no dia 9 de outubro, ou seja, sexta-feira, o primeiro show da Oktoberfest de Igrejinha. Tá bom? Tá. Seguinte, gente, tá um negócio aqui doido. Tá um negócio doido aqui. Hoje não vamos deixar eu trabalhar, né? Olha, recebi agora há pouco um par de ingressos pra gente sortear aqui. Sabe pra quem? Pro Samba Serra! Eita, nós! Samba Serra! Nos pavilhões da Festa da Uva, no dia 17 de outubro, vai ter nada mais, nada menos que Menos é Mais, Turma do Pagode e Pixote, você não pode perder, tá bom? Dia 17 de outubro, tá chegando o grande dia, né, gente? Samba Serra em Caxias do Sul, Menos é Mais, Turma do Pagode e Pixote, numa noite somente. Que massa, que legal. Ah, mas a gente vai dançar muito, né, gente? Vamos dançar muito? Bora, então. Seguinte, um par de ingressos lá no WhatsApp da Mais Nova agora. Nome completo e a senha é...
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1: Som da Alexia Ansiedade. Curtimos também Cleiton Romário, Chuva de Bênçãos. Bora lá pro sorteio, então, do super par de ingressos para o Samba Serra no dia 17 de outubro. Menos é mais. Turma do Pagode, Pixote, em uma noite apenas. Vai ser demais, vai ser demais. Bora então fazer o sorteio, gente. Tudo certo? Tudo? Vai, vai. Pronto, pronto, feito o sorteio. Bora lá saber quem foi? Vai, dá uma olhadinha aí na nossa listinha, ver se tá tudo certo. Perererã. Sorteio, sorteio, sorteio. Tudo certo? Tudo certo? Não tá na lista negra? Não? Então tá bom, bora. Essa lista negra eu vou te contar. Parabéns, parabéns para Ingrid Borges Soares. Parabéns, você acaba de ganhar então um super par de ingressos para poder curtir o Samba Serra, tá bom? Parabéns, Ingrid. Passa a régua, fecha a conta, por hoje é só. E já já a gente fica por aqui no Deixa Rolar.
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3: A história de Leandro e Leonardo, uma das duplas sertanejas mais amadas do Brasil, vai ganhar um filme. O longa, que se chamará Não Aprendi a Dizer Adeus, faz testes para o elenco e tem nomes cotados para viver os cantores, além de pessoas que marcaram suas carreiras. Segundo o portal Léo Dias, o filme, dirigido por Jaime Monjardim, avalia os atores Luiz Carlos Vasconcelos, Círia Coentro, Eduardo Borelli e João Henrique para a produção. Não Aprendi a Dizer Adeus vai focar na trajetória de Leonardo, após a morte de Leandro, vítima de um tumor de Asken.
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1: 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E a hora?
2: 5:01.
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2: 17 graus.
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6: Fala, galera, gente boa. 5:07. Bom final de tarde pra você. Tá começando por aqui o Deixa Rolar na sua segunda-feira, aquele start inicial da semana, juntinho com você no seu finalzinho de tarde. Nós somos o trio JP, Ana e Gil. Tudo bem, Ana?
7: Oi, tudo bem, Jota? Tudo bem, Gil?
8: Oi.
7: E oi, audiência, claro, né?
6: Tudo bem, Gil?
8: Oi, muito boa tarde. Ana, tá
7: oi.
8: Bom? Que bom que tu
7: tô
8: tá
7: boa.
8: Bem. Muito boa tarde, JP, e boa tarde pra essa audiência maravilhosa. Segundou.
6: Amém.
8: Segundou.
7: Amém?
6: Amém. Segundamos.
7: Mas... Segunda-feira é sempre um bom momento para começar seus novos planos,
8: isso.
7: Né?
8: E pra sexta chegar, tu tem que passar pelas coisas.
7: Tem que passar pelos...
6: Segunda-feira é dia de pensar na semana, na sexta-feira também.
7: Planejar, né? Bora, planejar.
6: Bora pro tema?
7: Bora.
6: Vamos lá.
7: Bora.
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6: Seguinte, o tema de hoje é esse. É esse cidadão que pensa da mesma forma que nós. O que você para e pensa? Eu não tenho mais idade pra isso. Responde pra nós aí no WhatsApp. O que você pensa assim, parou, pensou?
8: Complicou.
6: Poxa, eu não tenho mais idade pra fazer isso, não. Conta aí, Ana. Tem
7: Vixe.
6: Alguma coisa? Eu não tenho mais idade, sabe pra quê? Pra ficar em festa, cara. Pra ficar baladeiro pra lá e pra cá.
8: Boa.
6: Meu Deus, eu acho que já foi minha época.
7: Já foi?
6: Já, já.
7: Eu poderia falar isso, mas eu acho que eu ainda tenho um tempinho. Eu ainda posso, né? Mas eu acho, gente, que é, sei lá, coisinhas...
6: Tipo?
7: Frufru, assim, tipo, vou... imprimir umas fotinhos, assim, pra colar na parede do meu quarto.
8: Ah, tipo, o pôster do Crush, assim, do Lua Santana.
7: Eu ainda sou muito assim, sabe?
6: Não, não.
7: Tipo,
6: Cara, eu lembro muito de uma sobrinha minha. Cara, os pôsteres do Restart na parede.
7: Tá, né? Isso aí eu não tenho.
6: Isso é muito tempo atrás, né? Mas hoje, se eu chegar e fazer isso assim no quarto dela, eu apanho. Né? Ela ia dizer, eu não tenho idade pra isso, mais idade pra ter esses, né? Toalha do Luan Santana.
7: Coisinha.
6: Não, peraí,
7: assim.
6: não vamos falar mais. Não,
8: não, do BTS também. É. Um monte de gente.
7: Eu acho que... Eu poderia citar alguma coisa de roupa, mas acho que eu até me visto que nem uma adulta, eu acho. Mas eu acho que é essas coisinhas assim. E outra coisa é cuidar, tipo, grade do Instagram. Ficar, tipo, harmônico, assim. Cara, eu não tenho mais idade pra ficar cuidando que eu posto, assim, tão minuciosamente. Eu sou bem caprichosa, assim, nesse sentido. E eu acho que outra coisa que muita gente vai se identificar é achar que o meu corpo ainda aguenta algumas coisas.
6: Exatamente.
7: Tipo, eu, sei lá... correr uma maratona num dia, no outro tá pronta pra próxima.
6: Eu não,
7: dá mais.
6: Eu não tenho mais idade pra bebedeira.
7: Bebedeira, não. Total, eu acordo doente no outro dia.
6: No outro dia,
8: a perna atrás da cabeça.
6: No outro dia parece que eu peguei uma dengue.
7: Isso.
6: É sério mesmo, cara.
7: Perfeito, mas eu acho que isso aí a partir dos 20 já não dá mais. A galera já sente.
6: O quê?
7: Eu acho que nos 20, 20? Nos 20 já sente. Nos 20
6: favor,
7: eu já sentia. Ressaca braba.
6: Nos 20 eu emendava.
7: Não, então meu corpo ele parou de responder muito cedo.
6: Eu era DJ, tocava até às 6 da manhã e ia trabalhar.
7: Eu já não
6: pelo
7: consigo
6: amor de
7: mais.
6: Deus.
7: Eu já sinto sono muito rápido.
6: Ah, é?
7: Eu, tipo, eu tô na festa, 2 horas da manhã, pra mim já deu.
6: Eu
7: acabou.
6: Eu acho... que é, você é uma pessoa com uma idade invertida, né?
7: Pode ser.
6: É, né? É só a cara aqui, mas...
7: pode ser.
6: Certidão é amarelo. E você?
8: Amadureceu cedo, né?
6: Exatamente. Você, Gil?
8: Cara, eu acho que eu não tenho mais idade... Bah, essa pergunta
7: Vai, Gil, fala.
8: É
7: a gente
8: profunda,
7: sabe que tu vai falar.
8: Cara. O quê?
6: O quê?
7: Videogame.
6: O quê?
8: Isso é uma coisa
6: que... Você não tem mais idade pra videogame.
8: Não que eu não tenho mais idade pra videogame, mas eu não tenho mais idade, talvez, pra virar a noite jogando videogame.
6: Ai, Jesus amado.
7: Depende da dose, né?
8: Eu não tenho mais essa paciência pra sentar e vamos jogar. Não, dá uns Mas 2 horas ali já... Ah, preciso do meu carro.
7: Vocês sentem que o gosto musical de vocês poderia amadurecer?
6: Ah, não.
7: Eu sinto que o meu poderia amadurecer.
6: Olha.
7: O meu ainda é bem jovem, assim.
6: Olha, eu comecei do rock e fui pro sertanejo.
7: Ah, tudo bem. Depende do sertanejo também. O meu é muito jovem, meu gosto musical.
6: Ah, para. Extremamente. Sério? Como que é? Xuxa?
7: Não. Jovem.
6: Ah, sim, tá.
7: Tipo assim, gente, eu ouço rap, funk também, Deus, além do sertanejo.
8: Mas isso aí não é
7: tá,
8: jovem.
7: Mas tu entende... Existe uma parcela da sociedade que acha que isso já não é mais. Tem uma certa idade que já não... Tem que ouvir MPB. Tem que ouvir rock mesmo. Tem que ouvir um sertanejo mais antigo.
6: Ó, responde pra nós aí.
8: Agora uma lembrança.
6: Responde pra nós aí. O que você para e pensa? Eu não tenho mais idade pra isso. Olha... Cara, tem muita coisa vindo na minha cabeça aqui que eu não posso falar. É sério? Será que eu falo? Não.
7: Então, tem algumas coisas psicologicamente que a gente ainda pensa como, né, uh-huh, muito jovem, assim.
6: Exato.
7: Falta uma maturidade.
6: Exato. Responde pra nós lá no WhatsApp que a gente vai de música e já já a gente vai voltar pra falar sobre esse assunto que vai dar o que falar. Bora!
8: Vai sim.
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2: 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Um envelope para gelatina em pó sem sabor, meia xícara de chá de leite, 170 gramas de chocolate meio amargo picado, 3 colheres de sopa de licor de chocolate, 1 caixa de creme de leite, 200 gramas, 1 xícara de chá de creme de avelã, raspas de chocolate meio amargo também e cerejas em calda para decorar. Hidrate a gelatina no leite e leve ao fogo baixo para dissolver sem deixar ferver. Em uma tigela, derreta o chocolate picado no micro-ondas ou em banho-maria. 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
4: Estamos de volta então no programa Deixa Rolar, no seu finalzinho de tarde de segunda-feira. Boa semana. Nós somos o trio do Deixa Rolar. Gente, olha só qual é o tema de hoje. Ah, você vai se identificar aí, ó. O que você para e pensa? Eu não tenho mais idade pra isso. Eu recebi aqui uma mensagem muito legal. Oi, turma. Sandra de Gramado. Festa sem lugar pra sentar pode ter o melhor show do mundo, mas se eu descobrir que são 5 horas em pé, já começo a perder interesse, mas 5 horas de pé, minha filha, não é? 2 horinhas, 3 horinhas de pé no máximo, tá?
3: Então você não cogita ir pra um festival de música.
4: Pelo amor de Deus, né? Vai, tu vai pra uma rave,
3: moça. Tem que sentar no chão, né? Nossa! Daí arma a barraquinha lá na rave.
4: Ai, gente do céu. Pô, eu não tenho paciência mais pra isso também. Tipo, de ficar 5 horas dentro de um evento, não existe. Pra mim, não existe.
3: O joelho já não aguenta mais, não suporta mais tanto quanto antes, né?
4: Categoria 1986, minha filha.
3: Outra coisa para ajudar os ouvintes a pensarem também, a gente tava comentando aqui no off, manda, sobre questões mais psicológicas, assim, por exemplo, eu não tenho mais idade para me importar com o que o outro pensa.
4: Perfeito!
3: Eu não tenho mais idade para ficar chateada, sabe, se as pessoas me excluem.
4: Sabe que eu não tenho mais, sabe, saco e tempo? É pra gente mimizenta.
5: Isso, e isso é uma coisa muito legal que a gente tem, porque, bom, rede social é comparação o tempo todo. Isso. Então, a gente não se importar com o que o pessoal tá pensando é libertador.
3: Maturidade.
4: Não tenho mais idade pra gente de mimimi.
3: Que se importa com qualquer coisa, favor, que tem que ficar cuidando o que fala, né?
5: Pisar em ovos.
4: Exatamente.
5: Porque que tu me olhou? Não quero mais também.
3: Ai, nossa, ela tá emburrada. Daí tu puxa pra ti, né? Tipo, ai, comigo. Só que não, a pessoa só tá num dia ruim, não é com você. E uma vez eu pensava assim, as pessoas estão quietas. Daí eu ficava pensando, será que eu fiz alguma coisa?
5: Isso não evolui ainda.
4: Exatamente, né?
3: Evolua.
4: Começa a ficar percebendo, poxa, será que o problema é só eu?
3: Não. Mas isso é só a maturidade que faz a gente pensar que a gente é insignificante. A gente não é tão significante assim.
4: Bora lá com algumas participações aí, gente?
5: Mas não precisa parar pra pensar. Pode pensar andando também.
3: A Daiane de Garibaldi falou que não tem mais idade pra ir trabalhar de ressaca. Ela disse que já fez muito quando ela era nova, mas agora só de imaginar, tipo assim, o telefone tocando pra ela acordar e tendo que responder e-mail e ela tá naquela ressaca brava, não dá mais.
4: Mas quem é que consegue com ressaca?
3: Não, só existe, né?
5: Imagina você ser uma recepcionista com ressaca.
3: Nossa! Dorme em cima do balcão, né? Começa tu te
5: Oi, eu queria marcar um horário.
4: Vai, tá lá. Só um pouquinho que tá saindo o meu chazinho de Marcela, eu já te respondo.
3: O problema é o mal-estar, né?
4: O mal-estar?
3: O mal-estar, né?
6: Nossa Senhora. O doutor já vai te atender.
4: Senhor do espaço, vai, Gil.
5: Oi, boa tarde, trio maravilhoso.
4: Boa tarde.
5: É o Cláudio de Veranópolis, grande Claudião.
4: Fala, Cláudio.
5: Eu tenho 68 anos.
4: Oh, meu
5: e,
4: Deus.
5: E, sinceramente, tento não falar muito... que eu não tenho idade pra alguma coisa. Ah, ele é aquele senhor que é novo ainda.
3: Tá.
5: Envelheceu na mente.
3: Uhum.
5: Só tem uma regra. Se tem grande chance de eu precisar de fisioterapia depois, aí provavelmente não tenho mais idade mesmo. Ele não se arrisca. Ou seja, ele não
4: sabe
5: vive
4: que eu
5: extraordinário.
4: Tava, sabe que eu tava...
3: Ele não se arrisca, vive é extraordinário.
4: Sabe o que eu tava pensando? Eu sou solteiro, né?
3: Sim.
4: E eu não tenho...
3: Que pena de você.
4: Nós três somos.
5: Aê, vamos todo mundo se abraçar e chorar.
4: Eu não sei se eu tenho idade ou se eu não tenho mais é paciência. Ou também pra ficar. Né?
5: É que a pessoa fica mais crítica, né?
4: Conversando e, né, e às vezes você perde. Você perde muito tempo com uma pessoa que, né, sem conteúdo, né, vazia.
3: É porque chega uma idade que tu já não pensa mais em só uma ficada. Tu
4: é
3: já
4: soda,
3: quer algo a
4: né?
3: mais.
4: É soda.
3: Né?
4: É,
5: tu quer graça. Estabelecer
4: eu acho,
5: ali,
4: eu,
5: né?
4: Ana, eu acho que eu tenho é preguiça.
3: Mas a preguiça já chegou por cá também, já.
4: Eu acho que
3: consola.
4: Eu tenho preguiça de conhecer alguém. Eu tenho preguiça. Ah, vamos sair. Ah, Deus.
3: E essa coisa de ficar fazendo muito amigo. Tipo, eu sou uma pessoa fácil de fazer amizade. Mas eu tô feliz com as minhas.
4: Não quero mais.
3: Não quero mais também.
4: Vamos colocar meu filme e me jogar no meu sofá. Vai te lascar.
3: É isso.
4: Ó, tem mais alguém aí, Ana?
3: Ó. Isso aqui fez muito sentido na minha cabeça, a Letícia de Flores. Ela disse que não faz mais sentido pra ela ficar numa festa só porque vai ficar bom mais tarde. Se tá ruim agora, eu vou embora agora. Não vou ficar esperando melhorar.
4: Também não tem idade pra isso.
3: Não tô afim.
4: Não tem idade pra isso.
5: Uma coisa que eu tô reparando, todo mundo começou a pensar mais no tempo.
4: É?
5: Tipo assim, não vou ficar 5 horas de pé. Eu vou embora antes. Eu não vou ficar até o show ficar bom. Tá ruim agora, eu vou poupar meu tempo e vou ir pra casa.
3: É, mas existia
5: começa a manejar
3: um momento
5: melhor.
3: Que, por exemplo, comigo, eu acho que as pessoas vão se identificar, que tinha aquele momento da playlist da festa que ia pro funk, né? Digamos assim.
5: Digamos que...
3: E aí eu pensava assim, eu vou ficar mais um pouquinho.
5: E daí começava
3: a ficar bonde
5: do Tigrão,
3: eu
5: Ana.
3: Eu chego, se já não tá tocando umas músicas que eu não gosto, eu já vou embora. Eu não tenho paciência pra esperar.
5: Vamos ficando impaciente, velho.
4: É chato,
3: exato.
4: Né? Não, eu não tenho mais idade nem pra sair, Jesus amado. Hoje eu tô.
5: Para, Jota, olha pra ti.
4: Tô velho!
3: Tá não!
4: Tô velho!
5: Para!
4: Não. Tá louco,
5: tá um galã de novela.
3: Tu tá experiente.

0: pessoal, eu só falei assim, moça,
1: pessoa,
0: tá caindo o zoinho aqui. Tchau, boa noite, até amanhã.
2: Nossa,
0: não tem mais idade pra isso.
2: E quando mesmo a gente é adolescente, é noites viradas, aí, às vezes
0: ainda,
2: até por videochamada isso, com a pessoa. Gente, né?
1: Mas ainda que tu teve maturidade, tu não deixou no vácuo, tu falou, vou dormir.
0: Vou dormir.
1: Não deixou
0: um
1: no vácuo.
0: Pra você, se cuida amanhã, e te mando uma mensagem de bom dia. Tá bom?
1: Ó, que romântico.
2: Preciso bater a meta de sono de 8 horas mínimas.
1: Isso. O shape tem que vir.
2: É verdade.
1: E o shape se constrói no descanso.
0: E o shape, o quê?
2: Projetinho verão. Às vezes é só preguiça mesmo de conversar.
1: Pode ser também.
0: Ai, vamos lá pro Tasse Prosa, gente. E daqui a pouco a gente vai trazer todas as participações da galera aqui, que tem bastante.
1: Deu
0: vai aí.
1: Um
0: ó, já manda aí no WhatsApp da Mais Nova e responde. O que você para e pensa? Eu não tenho mais idade pra isso.
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5: 6:29.
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7: 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E a temperatura?
8: 17 graus.
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1: Estamos de volta então no Deixa Rolar, na sua segunda-feira, gente linda. Muito prazer, sou o JP, você pode me acompanhar lá no arroba Júlia no Rádio. Instagram da Ana, manda aí, Ana.
2: Ana P. Zanardi, _.
1: E o Insta do Gil é
3: arroba u.gil, com dois A's no final.
1: Arroba Mais Nova FM, nos segue lá também, fica tudo por dentro lá, de tudo que rola por aqui, então, no Deixa Rolar.
3: Tu passou o teu?
1: E pra toda a rede Mais Nova. Oi?
3: Tu passou o teu?
1: Arroba Juliano Rádio, sim.
3: Ah, tá bom.
1: Ó, o que você para e pensa? Eu não tenho mais idade pra isso. Vamos abrir, então, essa rodada de participações. Manda venda.
2: Bora lá. Boa tarde.
3: Oi.
4: Oi.
2: Direcionado pra você, JP.
3: Opa!
2: O JP, eu não acredito que você não fica até tarde numa balada, JP. Não acredito. O Dilamar diz que tem 63 anos e ele fica até as 6 horas da manhã na balada dançando.
1: Não fico. Não fico. Não quero mais saber disso aí, meu Deus do céu.
2: Ai, ele fala, mas fim de semana tá lá batendo porra.
1: Começa 3 da manhã, já começa a mandar aquele cansaço, nem energético, não segura mais.
2: Ah, vamos combinar que não é porque a gente não gosta de festa. É porque a gente já não quer mais ficar virando noite, trocando noite pelo dia.
1: Exatamente.
2: Eu gosto das festas começarem ali pelas 8 da noite. Eu acho uma boa ideia.
1: Na verdade, eu não tenho mais saco pra festa também, né?
2: Meu Deus do céu. Eu só o que me incomoda é o horário.
1: Pô, será que eu tô ficando um velho ranzinza?
3: Tá.
1: Ah, tá. Pelo amor de Deus.
2: Mas, gente, é que assim, ó, quando a festa começa às 8, 9, beleza. Só que chega às 10 horas, a festa nem começou ainda, começa lá por meia-noite. Nas 10 horas eu já tô assim, dormindo.
1: Não, mas 10 horas da noite, se eu não estiver bem concentrado, eu já dormi no sofá, né?
2: Aí que tá.
1: É, exatamente.
2: Já marquei muita festa, chegou às 10 horas eu tava com sono.
1: Cadê a Ana? Não. Sei lá.
3: 10 eu acho cedo ainda. Tipo assim, estourando uma da manhã.
1: Vai, da manhã dá pra ir pra casa.
2: O bichinho é jovem, né?
1: Desculpa, vovó. O bichinho é novo.
3: Vai, oi, Gil. Turma, é o Renato de Sarandi. Olha, eu fazia tudo em casa. Subia no telhado pra arrumar antena, inclusive. Fiz isso a vida inteira. Mas agora os meus filhos me proibiram.
1: Por quê?
3: E pensando bem, eles estão certo. Chegou a hora de pagar alguém pra fazer. Não tenho mais idade pra isso. Valeu, turma.
1: É verdade, mas vai cair de lá e se descadeirar todo.
2: É, tem que cuidar.
3: Ou promove os filhotes, né?
1: Exatamente.
3: Pô, ensina, né? Vai subir.
2: Não, gente, paga alguém pra fazer. Vamos girar a economia do país.
3: Tá, pode ser nesse viés.
1: Vamos lá com o Maicon. Vai, Maiquinho.
5: E aí, beleza?
1: Fala,
5: que é Maicon de Falquilha. O que eu não tenho mais paciência é... festa, assim, também, pra ficar tempo longo. Rave, por exemplo. Ficar pulando lá 5 horas. Cara.
1: Não.
5: Mas me chama pra qualquer outra coisa, menos pra isso aí. Valeu, galera. Abraço.
1: Abraço. Eu também não tenho tempo pra rave, não, também, meu querido. Não, esse é funk, né?
3: Mas esse aí é melhor ainda.
1: Como é que é?
2: Esse aí é som automotivo.
1: É,
3: pode ser.
1: Saveiro treme-treme.
2: CD.
3: Especial.
1: Especial. 1.500 faixas.
2: Tu já gravou pra CD.
3: Claro que sim, olha isso.
2: Tu já gravou.
1: Eletrofunk.
2: Tenho certeza.
3: Não, o pessoal tá gravando pra botar agora.
1: No final de semana, quando eu... Não, chega a me dar dor de barriga se eu ouvir um negócio
2: tu tá
1: desse.
2: Fazendo teu merchan. Muita gente vai te chamar aí pra gravar os CDs que eles fazem pra...
1: Não,
2: pra virada de ano.
1: Eu não vou gravar.
2: Pra descer pro litoral.
3: Isso, especial. Descer pro BC.
1: Vai lá, Ana.
2: Boa tarde. É a Vera Lúcia de Vacaria. E eu não tenho mais paciência pra ficar agradando quem não gosta de mim. Queria ter esse pensamento há anos atrás. Beijos, adoro vocês.
3: A lapada veio forte.
1: Boa, vai, Gil.
2: Isso aí é sobre isso, é maturidade. Vai, Gil.
3: Fala, trio lindo. Fiquei vazando aqui. Fala, trio lindo. É a Fabiana de Gramado.
1: Oi.
3: Festa com banheiro químico. Eu sei que às vezes não tem escolha, mas quando vejo aquela fila enorme, já começo a questionar todas as decisões que me levaram até ali. Beijos.
1: Mas se não tiver o banheiro, tu vai fazer o quê?
3: Ah, mas é que eu acho que banheiro químico pra mulher é um pouco mais complicado do que
1: bem,
3: pro homem.
1: É bem complicado. É bem complicado.
2: Tem que estar com o quadríceps bem, bem bom, bem forte.
1: Maria.
3: Nossa senhora.
2: Que é pra não se encostar em nada.
3: Ah, mas daí faz aquela poltroninha com sobe, papel, né?
1: Sobe de pezinho, não. Vai lá.
2: Ai, que horror. Não, vai que leva um tombo.
1: Vai, verdade.
2: Já pensou?
1: Desculpa, é verdade.
2: Tem que ser socorrido dentro
1: do banheiro químico. Não tinha pensado. Eu conheço um amigo meu que perdeu um celular dentro de um...
2: Eu também. É. Será que é o mesmo? Mentira, é uma menina, minha amiga.
1: Tá. Ó, queridas.
2: Carnaval.
4: Muito boa tarde, meus queridos anciões da rádio. Como estão?
3: Fala,
4: tudo bem?
3: Estrogonofe.
4: Olha, porque eu não tenho mais idade e... o pessoal adora fazer isso.
1: O que é?
4: É ficar parado com carro parado e porta-mala aberto em posto de gasolina.
3: E é bom, né, Léo?
4: E esses bobódromos da vida se reúne bobo mesmo.
2: Eu
4: olha,
2: fui uma bobódroma.
4: E um bota o som mais alto que o outro.
3: Sim.
4: E ficam bebendo. E olha, não tenho mais idade pra isso. E às vezes num frio de arrepiar o cusco, como eu digo. Não é nem de renguear, mas de arrepiar o cusco.
1: Já passei.
4: E o pessoal fica parado e bebendo e som alto e não tem condição. Não tem mais idade pra isso. Grande abraço pra vocês, Léo Costa Cachoeira.
3: Grande abraço.
1: Qual que era o som que rodava? Eu faço nos bobódromos da vida.
2: Maria, seu bobódromo.
3: Ah, o carrinho tá equipado.
2: Eu já tive vários amigos bobódromos.
1: Eu não julgo, porque essa fase eu já passei.
3: Ah, mas então, é legal.
1: São fases que a gente passa, né? A gente não tem mais idade pra isso. É por isso mesmo.
2: Isso. Que o tema é esse.
3: Só que eu fujo um pouco da ótica do Léo, porque eu não bebo, né? Eu vou lá mais só pra ver os carros mesmo e ver a galera.
1: Bebe água.
3: Coca, zero.
1: Vai lá, Ana.
3: Ou Pepsi Black.
1: Abre outra aí.
2: Tô sabendo.
1: Abre outra.
2: Os kits, né, Gil? Ó, a Marta...
1: Os kits, né, cara?
2: Ai, ai. Oi, meus lindos.
1: Um Bitrix e um presidente.
3: Preciso tipo explanar.
2: No Ignis.
3: Famoso copão de 20.
1: Vai lá, Ana. Vai
2: a Marta
1: lá.
2: Moreira, de Cachoeira do Sul.
3: Um gin de 10.
2: Eu nunca tenho e nunca tive... Saco pra gente, nhenhenhê e vitimista. Odeio. Como eu sou ligada no 400,1 mil volts.
1: Nossa. Uau.
2: É bem específico.
1: Que legal.
2: Eu não tenho paciência, beijos.
1: Ah, mas gente mimizenta, né, no caso, né?
3: Se fica vitimizando por tudo.
1: Isso, exatamente, né?
2: Então, e quando tu é ligada no 220, tu quer resolver as coisas rápido.
1: E você não tem tempo pra isso também.
2: Pra ficar pensando,
1: exatamente,
2: né?
1: Exatamente.
2: É isso.
1: Vai lá, Gil.
3: Boa tarde, trio. É o Douglas, de Nova Prata. Viajar espremido com 5 pessoas e um monte de mala. Na juventude, a gente até dava um jeito, mas hoje prefiro ir em 2 carros e preservar as amizades. Valeu.
1: Valeu. Bom demais.
6: Tá, né? Boa tarde, pessoal da Mais Nova. É a Adriane de Caxias.
2: Oi.
6: Eu não tenho mais idade pra ficar agradando pessoas. Não tenho mais idade pra agradar o povo.
1: Também.
6: Se tá bom o meu jeito, tá bom. Se não tá bom, azar é o teu. É isso.
3: Isso aí, dois trabalhos, ficar e ficar.
1: É, mas não fique agradando todo mundo, não.
3: Não,
1: né?
3: não.
1: Você acaba agradando todo mundo, não acaba.
2: Nem Deus agradou todo mundo, quem dirá a gente.
1: É, não acaba passando.
3: Perde
1: bem
3: a personalidade, né?
1: Perde
3: a personalidade.
1: Sim. Total. Vai lá, Ana!
2: Oi, trio, Marlene de Flores da Cunha.
1: Oi, Marlene.
2: Ih, Jota, eu acho que tu tá com uma dívida de jogo com a galera aqui, ó.
1: Bom.
2: Acho que o JP se vitimizando. Está se vitimizando tanto.
3: Ele
2: quem não,
3: não
2: aguenta. Quem não aguenta, ele é a festa.
1: Ave Maria, hein?
3: Credo!
2: Ela quis dizer que você vive em festa, Jota.
1: Eu? Eu não.
2: Ela sabe algo que a gente não sabe.
1: Cara, faz muito tempo que eu não vou em festa, velho.
2: É mesmo?
1: Foi sábado último. Sábado,
2: pra
1: porque eu tenho que trabalhar.
2: De segunda a segunda, né?
3: Nossa! E jogou no ar.
1: Nossa,
3: assim,
1: não, não é bem assim, não.
2: Não, eu só dou pelo bem do entretenimento. Eu tô largando aqui. Se é verdade,
1: entendi.
2: Eu não sei.
1: Vai, Gil.
3: Oi, trio maravilhoso. É a Márcia. Me preocupar demais com o que os outros vão pensar. Essa é uma das melhores partes de ficar mais velha. Hoje eu penso, não tenho mais idade pra tentar agradar todo mundo. Valeu!
1: É isso aí. Eu acho que é o mais que tá dando é isso, né? Porque o pessoal não tem mais idade pra ficar ligando. Por que tu fala? Que falam de você, perdão, né? Se falam bem, falam mal, então enfim, né?
2: Fale bem ou fale mal, mas
3: isso,
2: fale de mim.
3: Uma vez eu recebi uma print que era assim, Se ChatGPT tivesse diploma, eu não conversava mais nem com psicólogo.
2: Tá, calma, que eu tô tentando entender.
1: Agora!
3: Fica pro próximo.
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5: 12 para 6.
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2: 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E a temperatura.
7: 17 graus.
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1: Estamos de volta. Finaleira então, finaleira do Deixa Rolar. Bom retorno pra casa pra você que tá aí dentro do carro. Obrigado pela carona. Devagar você chega em casa, tá bom? E com paciência também, porque na segunda-feira o trânsito é um pouquinho mais chato, né, gente?
2: É.
1: Seguinte, a gente tá com o seguinte tema hoje aqui no Deixa Rolar. O que você para e pensa assim, poxa, eu não tenho mais idade pra isso. A nossa audiência tá participando, tem um montão de gente. Peço pra você, Ana, abre pra nós a primeira aí, vai.
2: Vamos lá. Boa tarde, trio. Aqui é o Júlio de Caxias.
1: Tarde.
2: E eu com 17, 18 anos, virava a noite no antigo Incitato.
1: Ah, em Caxias do Sul.
2: Perfeito. É um espaço, um bar, enfim.
1: Sim.
2: E o melhor. Hoje passei dos 40 e vejo que não tenho mais idade pra passar a noite na balada.
1: Ah.
2: Agora, pra trabalhar como garçom, aí já é mais tranquilo.
1: Ah, sim, claro.
3: Tem um motivo daí.
2: Mas é, acho... Tá vindo o bolso.
1: É bem... isso aqui, tipo... Com a idade a gente vai, né... parando um pouco também, né?
2: Mas, eu não sei se acontece com vocês. E a audiência, por favor, compartilhe com vocês, comigo, as experiências. Porque eu sinto que quando eu saio e viro uma noite, assim, mesmo que eu não beba, parece que no outro dia eu tô de ressaca. Mesmo sem beber.
1: Ah, talvez ressaca... Não,
2: mas eu sinto até uma dor de cabeça às vezes, sabe? Parece que psicologicamente então, eu entendi que eu bebi alguma coisa, mas não.
1: Você tava perto de alguém que bebeu.
2: Pois é, pode ser.
3: Ficou bêbado,
2: né?
3: De tabela.
1: Ficou bêbado de tabela.
2: Resumindo, preciso dormir cedo.
1: Ai, na verdade, você estava cansada.
3: Você cansa, né?
2: A ressaca é de cansado.
1: Exatamente. Vai lá.
3: Oi, Gil. Tudo bem com vocês?
1: Tudo.
3: Eu não tenho mais idade pra ter paciência com gente mimizenta. Inclusive, manda um abraço pra mim, que eu tô ligadinha todos os dias com vocês no trânsito. Quem mandou foi a Angélica.
2: Beijo.
1: Angélica.
2: Querida.
1: Eu também não tenho paciência pra quê, Ana?
2: Oi.
1: Pra debate, entendeu? Se eu vou, o cara vai me dizer assim, o mundo é um quadrado.
2: A Terra é plana.
1: A Terra é plana? Tá bom, beleza.
2: Tá.
3: Todo mundo sabe que é um formato de um gato siamês.
2: Todo mundo sabe que é um triângulo.
1: Eu não vou ficar, cara, eu não vou ficar debatendo com a pessoa. Ah, tá bom, é isso aí, meu.
2: Cada um tem
1: beleza,
2: sua...
1: vai, pá. Ai, ai. Vamos lá, então. Aqui,
4: A gente tava comentando aqui. Por falar em categoria.
3: Categoria?
4: 1986.
3: Ah, o JP.
4: Estamos aí. Gente, me vi totalmente nas palavras que vocês falaram. Eu fui no Solaria.
3: Ah, festival.
4: O festival de música que teve ali no pavilhão da Festa da Uva ano passado.
3: Baita.
4: 12 horas de música, gente. Começou às 3 da tarde. A gente já tava lá na frente do palco.
2: Tem um banquinho, né?
3: Uma cadeira de praia.
4: 9 horas da noite, eu já tava podre.
1: Imagina.
4: Quando foi 1:30 da manhã, eu já não aguentava mais. Pedi arrego. 2 horas da manhã, a gente já tava em casa.
1: Mas aguentou.
4: Não aguentei, tá louco. Como atrasou o festival. E até às 4 da manhã, não aguentei.
1: É verdade.
4: 2 horas foi embora. E o plano era sair do festival e jogar uma sinuquinha, dar um rolê, né?
1: Noite,
4: aplicativo, né?
3: O que você achou?
4: Nunca tira um dia. Aquele dia a gente ia... Se extravasar.
1: Mas...
4: Extravasando foi nada, extravasou foi nós, o corpo. Acabou, corpo esgotou.
2: Achei que ia arrasar, fui arrasada.
1: Um abraço pra Salete. Alô, Salete. O seguinte, não, mas assim, ó, as festas rave, eu vou dizer uma coisa pra você, bem sincero.
2: Eu nunca fui. Já foi?
1: A galera não tá pura.
2: Pra aguentar o tirão, gente.
3: Ou tu vai muito na vibe, ou tu entra no ritmo da galera.
2: Mas não tem vibe que dura 12 horas, gente.
3: Ah, tem. Dependendo do festival, tem.
1: Ai.
2: Sei lá. Tem que repor a carga, né, da bateria.
1: Esse motor tá com uma gasolina aditivada, tá diferente.
2: Como é que diz? É um combustível um pouquinho ali.
1: É verdade.
2: É isso aí.
1: Vai, Ana, abre outra.
2: Boa tarde, trio. Não tenho idade pra ficar agradando tudo e todos. É a Kellen. A minha única paciência é de ouvir todos os dias vocês.
1: Aê!
2: Aê!
3: Espero que a gente não custe essa paciência.
1: Vai lá, Gil.
3: Eu não tenho mais idade pra homem velho que age como se tivesse 15. Foi direto e reto, só isso.
1: Louco.
3: Mandou só isso. E não vou falar o nome dela, mas é ela.
1: Não, oi, sou Adriane de Caxias do Sul, 50 a mais. Muita disposição para festa, bar e esportes.
2: Baita! É isso.
5: Não tem idade para visitar e receber pessoas falsas, vitimistas. Não tenho paciência. Um abraço para vocês. Nossa!
2: Eu gosto de gente assim, porque eu acho que às vezes a gente tem que se colocar assim, uma pressão na gente mesmo.
5: Exato.
2: Tipo, cara, vamos sair de casa? Vamos fazer alguma coisa?
5: Mas eu primeiro nem vou visitar pessoas falsas, né?
2: Não,
5: então, pra primeiro,
2: não,
5: né?
2: Então,
5: pelo amor de Deus, já paro ali, já corta ali, né?
2: Mas é que quando a gente é muito jovem, a gente tem a tendência de querer estar sempre rodeado de muitas pessoas. E ter muitos amigos, e ter muitos convites e muitas festas.
5: Quem tem muitos amigos...
2: Não tem amigo nenhum.
5: Vai lá, vai lá.
2: Mas conforme os anos vão passando, a gente vai tendo menos amigos e mais com mais qualidade, né?
5: Perfeito. Vai lá, Ana, abre outra pra
2: Bruno
5: nós,
2: Bruno de Caxias.
5: Oi,
2: não,
5: Bruna.
2: Tenho mais idade pra fazer aquece antes de ir pras festas.
5: Bah, isso fazia bastante quando era mais novo. Né? Uh-huh. Já chegava no Duque.
2: Já chegava lá pronto, né? No evento.
5: Vai lá, Gil.
6: Oi, boa tarde, trio. Antigamente eu sempre falava sim, as pessoas precisavam de algo e eu estava sempre lá disponível. Pode fazer tal coisa? E eu respondia sim. Tem dinheiro pra emprestar? Eu falava sim. Mas não tenho mais tempo pra isso. Agora é não. Não tenho tempo para isso. Quem mandou foi o Adair de Caxias do Sul.
5: Aí, Adair, isso aí, cara.
6: Não tá disponível.
5: Ai, ai, gente. Tinha um outro aqui. Fala, trio. Eu não tenho mais idade pra ficar sendo ombro amigo, só quando a pessoa tá com problemas. Só pra ouvir os pepinos dos outros. Cada um tá atolado em problemas e cada um que se lasque com os seus.
6: Ah, problema todo mundo tem.
5: Se é pra falar comigo, fala com coisas boas. Se é pra falar de problemas, me deixa quieto que eu já tenho os problemas suficientes. Nossa, goleiro.
6: Que bom que você desabafou.
5: Que doideira é essa, né, gente?
6: Pode desabafar mais.
2: Eu não sei o que eu penso sobre isso.
5: Ah, cara, assim...
6: Eu acho que se é alguém que tu tem uma afinidade ali, que nem tu falou, uma amizade realmente forte, eu acho que vale a pena ouvir. Mas se, tipo, chega algum que tu não conhece,
2: que nos momentos bons nunca lembra de ti pra celebrar, né?
6: Tá,
2: mas
6: entendendo.
2: Aí quando tá tudo ruim, ah, eu vou recorrer àquela pessoa.
5: Isso, perfeito. Mas essas aí tu tem que manter a distância,
2: isso
5: sim. Gente, vamos lá acabar então. Dá tempo de rodar mais uma aí?
2: Ah, eu tenho mais um aqui.
5: Vai lá então. Quer? Vai lá.
2: É porque esse aqui é bom. Boa tarde, trio maravilhoso. Stephanie de Caxias, tudo bem?
5: Oi.
2: Tem duas coisas que eu não tenho. Não entendi.
6: Não.
5: Vai lá.
2: Tem duas coisas que eu não tenho mais idade e paciência. Luzes acesas pela casa sem necessidade e discutir e ficar debatendo. Se alguém disser que a Terra é quadrada, pronto, a pessoa tá certa.
5: Olha,
2: prefiro
5: aí,
2: ter paz do que ter razão.
5: Olha,
2: pra
5: aí,
2: eu debater
5: aí.
2: Algo tem que ser muito importante. Se não for, deixo passar o que quiser. Pensar o que quiser.
5: Também não tenho paciência pra esse flash ligado.
6: E por falar em luz acesa, tá com flash ligado.
2: É porque eu botei assim, ó. Dois cliques atrás, ele liga.
5: Bom, o que a gente falou agora, né? A gente falou agora, então, que a gente não tem mais paciência pra ficar debatendo, né? Um monte de coisa. Vai lá, Gil!
6: Eu já não tenho mais idade pra homem com cantadas baratas. Já passei dessa fase. Um beijo pra vocês três aí. Que mandou?
5: Cantadas baratas?
6: Foi a Alessandra Barbosa.
2: Se tem uns papo raso, já...
6: Não, tem que ser uma cantada bagual.
5: Você vai pegar ônibus? Não, porque você tá no ponto.
2: Seu pai é padeiro? Porque você é um pão. Que horror.
5: Ave Maria.
6: Ai, repete pra eu anotar.
2: Seu pai é padeiro porque ele é um sonho.
5: Porque acaba. Ele é um sonho.
6: Acaba.
5: Tchau, gente. Um beijo pra vocês. Até amanhã.
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3: 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E a hora?
4: 6:01, boa tarde.
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4: 17 graus.
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15: Este momento foi aguardado. Obrigado por esta oportunidade de estarmos juntos, ouvintes da Rede Mais Nova FM. Uma prece é algo extraordinário e ela brota da sinceridade do nosso coração. Por isso, juntos, rezemos. Senhor, nunca canso de agradecer a vida e as oportunidades que se apresentam diariamente diante de mim. Que eu não perca de vista o essencial. O supérfluo parece atrair muitas pessoas. Para viver, precisa-se de tão pouco. Viver com o necessário, mas não abrir mão da paz e da serenidade. Que eu seja capaz de acolher até mesmo as situações mais complexas, pois em tudo há um aprendizado e um convite à maturidade. Senhor, que eu continue me alegrando com as pequenas situações de cada dia. São oportunidades para agradecer o vosso amor, que é infinito e que tanto bem nos faz. Que eu possa enxergar nas pessoas com as quais divido o meu viver a bondade e o amor. Por tudo, obrigado, Senhor. Amém. E sobre todos os ouvintes da Rede Mais Nova FM, a bênção de Deus, Pai, Filho e Espírito Santo. Amém.
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1: Aqui na Mais Nova, onde a gente curte então o nosso top 12 das músicas mais pedidas por essa audiência maravilhosa que só a maior rede de rádios FM do Rio Grande do Sul tem. Sim, eu tô falando de você, brasileirinho, brasileirinha que tá ligadinho do outro lado do rádio, curtindo a Mais Nova, e chegou a hora da gente curtir então as músicas que vocês pediram no decorrer da programação aqui da Mais Nova. Desde já, muito boa noite pra você, eu sou o Gil e te faço companhia nessa nossa viagem aqui entre o top 12 das músicas, e eu quero que você continue participando pelo 54992352835. Inclusive, se quiser mandar aquele palpite pra primeira colocação, tá liberado também, fechou?
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1: E a 12ª posição começa com essa diva, Shakira, Dai Dai, Burna Boy.

0: Então, postinho de gasolina com João Gustavo e Murilo na 10ª posição, participação do Grelo na 11ª posição, então, Papas da Língua e quem deu o start nessa nossa edição, essa segunda edição da Super Mais foi Dai Dai com Shakira e Burna Boy, mas agora, bora se atualizar com as manchetes.
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0: 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Meteorologia alerta para novos temporais até o fim de semana no Rio Grande do Sul. Dólar cai 4,26% e fecha o dia a R$ 5,00. Verity estreia no topo da bilheteria brasileira e Ultimato despenca para o quinto lugar. Taylor Swift bota Patient Zero em primeiro lugar na Billboard Hot 100. Peça criada por Dalí é roubada em museu na França. E também, prazo para sacar dinheiro das bets termina hoje, segunda-feira. 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
0: Alex Warren com Ordinary na 9ª posição.

Entretanto, todavia, pelo lado colorado da força, Inter e Corinthians também se enfrentam na quarta-feira, dia 7, às 7:30 da noite. Também pela 29ª rodada do Brasileirão, porém, o jogo ocorre em Porto Alegre, no estádio Beira-Rio, na Casa Colorada. Inclusive, o Colorado vem de uma derrota para o São Paulo fora de casa da última rodada. Já o time paulista, né, o Corinthians, perdeu também, mas para o Fluminense em sua casa. Bora fazer o seguinte, vamos para um rápido break comercial e daqui a pouquinho tem o nosso top 6, aliás, dessa segunda edição da Super Mais, e eu quero saber o seu palpite. Me manda aí, quem você acha que vai estrelar na primeira posição de hoje? Daqui a pouquinho eu trago meu palpite por aqui também, mas eu já te adianto que no top 6 a gente vai curtir essa aqui, ó. Daqui a pouco!

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0: 6:30. Boa tarde.
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0: 17 graus.
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E a gente tá de volta então pra conferir o nosso top 6 dessa segunda edição da Super Mais. E como prometido, o meu palpite é Ana Castela, não é pressa, é pressão, ou é pressa e pressão, não lembro o nome da música bem ao certo, mas esse é o meu palpite pra primeira posição. E o seu? Me conta no 54992

0: 35, 28, 35. Quero saber, hein, quem você acha que vai debutar na primeira posição de hoje. Mas agora, antes da primeira posição, bora conferir o nosso top 6.
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0: Que comprometido vai ser com Flash, Lucas e Igor.

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1: Agora, direto da Flórida, comigo, Henrique do Vale, mais uma edição do Minuto Music Nation. Você, por acaso, está precisando de um novo laptop? Então, presta atenção, justamente porque o Google está entrando de forma mais agressiva no mercado de notebooks premium, com uma nova linha chamada Google Book. Os computadores utilizam um sistema operacional que combina elementos do Chrome OS e também do Android, com forte integração de inteligência artificial. A ideia, na verdade, é criar uma experiência mais próxima entre o computador, smartphone e outros dispositivos do ecossistema Google. Os novos notebooks terão especificações mais avançadas e ferramentas de IA incorporadas ao sistema. Fabricantes como a Acer, Asus, Dell e HP e Lenovo estão envolvidas também no projeto. A estratégia representa uma mudança importante para o Google, que tradicionalmente ficou associado aos Chromebooks de baixo custo. Agora a empresa quer competir também no segmento de computadores mais sofisticados, apostando que a IA será um dos principais motivos para consumidores trocarem de máquina. Logo mais informações para você aqui no Minuto Music Nation.
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3: E a quinta posição é dela, Olivia Dean, Man I Need.

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1: Quarta posição, 90-10, com Maiara e Maraísa, baita som.
2: 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Mas não se deu conta que perdeu os 90%.

0: 9010, com Maiara e Maraíza, encerrando o nosso Top 6 dessa segunda edição da Super Mais de hoje. Na quinta posição ficou ela, Olivia Dean, com Man I Need. E na sexta posição, dando start, Lucas e Igor com Flash. Mas agora, bora se atualizar com a previsão do tempo, bora!
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0: E não é aquele alerta, não é aquela notícia que a gente queria dar, né? Mas tá rolando um alerta também. Chuva predomina no Rio Grande do Sul nessa semana. Pois é, o Rio Grande do Sul terá predomínio de dias chuvosos desde hoje, segunda-feira, dia 5, até pelo menos sexta-feira, dia 9, conforme a previsão da Climatempo. Inclusive, amanhã, terça-feira, as áreas de chuva devem se concentrar na serra e também no norte do estado, principalmente nas áreas de divisa com Santa Catarina. O restante do estado terá um céu nublado. O amanhecer será novamente frio, com mínimas de 9 graus em Santana do Livramento, por exemplo, na fronteira oeste, e de 10 graus em São José dos Ausentes, na Serra. Entretanto, hoje, segunda-feira, há também um alerta amarelo do IMET para chuva intensa no norte do estado, principalmente em cidades próximas à divisa com Santa Catarina, válidos para toda a segunda. E são esperados volumes de chuva de até 50 milímetros por dia e ventos intensos de 40 até 60 quilômetros por hora. Fechou? Inclusive, tem um alerta para alagamento também, gente. A partir da quarta-feira, dia 7, devem ser registrados novos episódios de chuva intensa, principalmente à tarde e à noite. Bora pro break. Na volta, tem mais música boa para você aqui no nosso Top 3 dessa segunda edição da Super Mais.
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4: 13 para 7.
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4: 17 graus.
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3: Clima

0: Elton John agradece aos fãs e se despede dos palcos no México. Babado!
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2: Tá sim, tá na hora da gente conferir então o nosso top 3 dessa segunda edição da Super Mais. Inclusive, bora ver o que o pessoal tá palpitando por aqui. Eu fui com Não É Pressa, É Pressão, da Ana Castela. O Igor Motora do App chegou aqui, ó. Gil, hoje eu vou com você. Ana Castela, Não É Pressa, É Pressão. Mas eu queria que fosse Zezé de Camargo. Mas, né, há dias mais pedidas. Então, vamos sempre na lida. Vamos junto, Igão. Obrigadão pela carona, mestre. Sempre levando a mais nova na carona. Grande Igor, motora do app. E por falar motora de app, olha ele passando por aqui. Indumar, grande Indumar. Ele falou que vai ser moça pra casar. Que isso, Indumar? Você tá apaixonado, hein? Mas é, vai, é um bom palpite, hein? Nem sei mais quais tocaram. Foi um chute mesmo e foi um baita chute, Indumar. Se acertar, é gol. Fechou? Bora conferir a terceira posição.
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2: Música 3. Igão do céu, não deu pra nós. Não é pressa, é pressão. Com Ana Castela e Rincon. Olha só essa rima no improvisado. Credo!

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1: Os lábios também merecem atenção. Sol, vento, frio e pouca hidratação podem deixá-los ressecados. Beber água regularmente e usar um hidratante labial, quando necessário, são hábitos simples que ajudam a manter o conforto na sua boca. Evite puxar as pequenas peles soltas, pois isso pode causar machucados. Quando estiver no ar livre, um protetor labial com protetor solar pode fazer parte da rotina. Pequenos cuidados diários ajudam a preservar a aparência e o bem-estar dos lábios. Se houver feridas persistentes, procure orientação de um profissional de saúde.
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3: Segunda posição, Benson Boone, Mystical Medical.

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1: Primeira posição, Chuva de Bênçãos com Clayton e Romário. Baita som, vocês mandaram bem demais, hein?

0: Chuva de bênçãos com Clayton e Romário. Tivemos também na segunda posição Benção Boom. E a terceira posição foi com eles, Rincon, Ana Castela e DJ Boss. Não é pressa, é pressão. E ninguém acertou o palpite. Que situação, hein? 7 horas. E a gente vai ficando por aqui com essa segunda edição da Super Mais. Mas amanhã de manhã, às 11 horas da manhã, você confere muito mais música. E claro, pode palpitar de novo a sua opinião para a primeira posição. Fechou? Bora pro break que daqui a pouquinho tem o Tá Bombando, então não desgruda não.
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2: Sir Elton John voltou ao Estádio Banorte, antigo Estádio Azteca, 34 anos depois de sua estreia no icônico estádio da Cidade do México. O astro britânico reencontrou o público local pela primeira vez em 14 anos durante o primeiro de dois shows que marca o encerramento da turnê Farewell Yellow Brick Road, iniciada em 2018. O público era formado majoritariamente por fãs das gerações dos anos 60, 70 e 80. O show, com 2 horas de duração, teve um repertório de 24 músicas.
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2: 7:02, boa noite.
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2: 17 graus.
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2: É por aqui mesmo, no Tá Bombando, que tá chegando aqui na maior rede de rádios FM do Rio Grande do Sul. Comigo, Gil, te fazendo companhia, onde a gente curte, então, as músicas que bombam no Brasil, no mundo. E na programação da Mais Nova, a gente vai curtir muita música boa juntinhos. E eu quero ver você participando comigo pelo 54-992-35-2835. Ah, Gil, você falou rápido demais, eu não peguei o número. Tem problema, não. Pode mandar a mensagem para aquele número que você já tem salvo aí no seu celular. Fechou? Vai chegar por aqui tudo direitinho, igual a Libra Paludo, que eu sei que tá ligadinha na Mais Nova. Quem tá por aqui também já é o Indomar e o Igão, que tá levando a Mais Nova na carona. Michel Petri, tá no trânsito, Michel? E aí, me fala. É, eu acredito que sim, hein? É. Segunda-feira o trânsito é complicado. Mas sabe o que não é complicado? A nossa sequência musical. Chega com Cat's Eye, Gabriela.

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1: Fala, gente! Começando o nosso Mais Games, eu tenho que falar pra você da brutalidade do Wolverine. Pra abrir o nosso boletim dessa semana, vamos falar de Mutantes. A Insionic Games, em parceria com a PlayStation Studios, revelou recentemente um mergulho profundo no aguardado Wolverine. Durante um evento especial focado na exclusividade da Sony, a desenvolvedora afirmou que o título terá uma classificação indicativa estritamente para adultos, abraçando de vez a brutalidade característica do Carcaju. Quando o trailer de gameplay mostrou um sistema de combate visceral, tá, gente? Onde a ação não tem pausa no jogo. A Insionic também travou o lançamento pro final desse ano. Então, pra quem gosta, é muita brutalidade. Não deixem as crianças jogarem Marvel's Wolverine. Ele vai ser brutal demais.
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0: Never Love, com Klaus e Vanessa, a participação do Guima. Tivemos também aqui nessa sequência Simone Mendes e Cat's Eye, foi quem deu start aqui nessa primeira sequência do Tá Bombando de hoje.
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0: Tá na hora da gente se atualizar com o Conta Aí, que vai te contar o seguinte. É, finalmente foi destronada, hein? Taylor Swift coloca Patient Zero em primeiro lugar na Billboard Hot 100, tirando então Choosing Texas dela Langley. Pois é, a nova faixa estreia diretamente no topo, com 34,5 milhões de streams nos Estados Unidos, o que encerra a histórica sequência de Choosing Texas dela Langley. O Taylor Swift conquistou mais um primeiro lugar. Isso porque a faixa de The Life of Showgirl, The Encore, estreou diretamente no topo da parada de singles dos Estados Unidos e se tornou então a 16ª música número 1 da carreira da cantora. O resultado representa também a 10ª vez em que Taylor Swift coloca uma música diretamente na primeira posição da Hot 100. Com isso, ela se iguala a Drake no recorde de maior número de estreias em primeiro lugar na história do ranking. Mas agora falando um pouco do destronamento, se é que essa palavra existe, Patient Zero assumiu a liderança após o longo domínio de Choosing Texas dela Langley, a música country que havia estabelecido um novo recorde histórico de permanência no topo da Hot 100 da Billboard, marcando então, inclusive superando a marca anterior de All I Want For Christmas Is You, da Mariah Carey. É, e é isso, gente. Então, Taylor Swift coloca Patient Zero em primeiro lugar na Billboard Hot 100 e destrona Ella Langley com Choosing Texas, acho que depois de 28 semanas. Para mais detalhes, acesse maisnova.com.br na aba do Conta Aí, onde você vai encontrar matéria completa e muito mais detalhes sobre essa notícia. 7h22.
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0: San Marino, página virou.

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1: Quer viver de forma mais leve? Olha que é possível, hein? A vida fica menos pesada quando você se der conta que as coisas não são tão pessoais. As pessoas só projetam o que são. Os ataques nem sempre são sobre você. Claro que tem muita gente aí que colabora para tentar e perturbar a vida alheia. Mas fora isso, relaxa e desapareça da vida destes indivíduos. As críticas costumam vir de inseguranças alheias. Os julgamentos podem ser espelhos. Se não reflete o que você é, saia e desarme a opinião alheia. O corpo responde. Ele sabe quando alguém é tóxico, inclusive se você também é, porque nem sempre é só sobre o outro. Entendeu, né? Quando você entra na energia tóxica de outra pessoa, já sente. O estômago dá um nó, você sua, se irrita, o peito aperta, o coração se agita. O sistema energético só está avisando do caos que está se instalando. Saia disso quanto antes. Praticar o silêncio é fundamental. Ele é uma ferramenta de força e não de fraqueza. Ele traz consciência e aumenta o seu poder de enfrentamento sem precisar enfrentar. Falando nisso, enfrente seus medos sem força, só observando. Medo da rejeição é carência emocional. Medo de perder é apego. Medo de não ser suficiente é falta de autoimagem construída. Medo de não conseguir é crença herdada. Quer ver mudança? Mude por dentro. E você constata, poxa, podia ter sido assim há muito tempo.
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0: Família Smart com Bruno Mars, encerrando essa sequência onde tivemos San Marino com Página Virada. Bora pra um rápido break comercial e na volta tem mais música boa pra você. Afinal de contas, você tá curtindo, tá bombando. Não tem como música ruim tocar por aqui.
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1: Vinte e oito para as oito.
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1: 16 graus.
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0: a gente tá de volta pra mais essa sequência aqui do Tá Bombando. Só que sabe o que que tá bombando no mundo também? Pois é, os estudos. E agora ele vai chegar aqui, Pajazito, muito boa noite.
1: Boa noite, Gil. Deixa eu falar com a nossa audiência um pouquinho, pedir espaço aqui no programa só
0: claro,
1: rapidinho.
0: Fica à vontade.
1: Porque o que acontece? Tá já no ar o nosso primeiro aulão, tá bom, gente? O primeiro aulão do nosso projeto especial do Enem. A aula de hoje é Ciências Humanas, para você reforçar os conhecimentos em História, Geografia, Filosofia e Sociologia. Já corre pro YouTube da Mais Nova para você participar do aulão. Vai ficar disponível para você depois, mas nada como você tá ao vivo, tirando suas dúvidas.
0: Isso,
1: pode
0: ao
1: perguntar,
0: né,
1: para os professores. É ao vivo, nesse momento, os professores estão dando aula, estão falando desses conteúdos, estão tirando dúvidas, inclusive. Se você correr lá e fizer uma pergunta, a gente joga no ar para os professores falar com você nesse momento.
0: Perfeito. O Enem, que é uma porta de entrada para muitas carreiras, e o pessoal não pode bobear, né?
1: Não,
0: tem que ir lá estudar, tira as dúvidas com os professores, e tá com uma audiência legal já, né?
1: Tá bem legal.
0: O pessoal tá participando.
1: Tá demais.
0: E que mais tu teria para trazer?
1: Só para falar para a galera o seguinte, pessoal, pode acessar simulado.maisnova.fm.br, simulado.maisnova.fm.br. O que seria esse site? Esse site, a gente vai colocar os conteúdos que os professores estão dando aula hoje.
0: Show.
1: Diretamente na sua área do aluno. Por que a área do aluno, Pajé? Porque a gente montou um simulado premiado, onde você faz o simulado e vai concorrer a prêmios. Você pode ganhar uma bolsa de estudos para você fazer um cursinho pré-vestibular totalmente de graça para você estudar pro vestibular e pro Enem. Além disso, a gente colocou provas antigas do Enem de todas as edições para você poder fazer simulado inúmeras vezes e ir praticando, entendendo como funciona o Enem. Então, assim, é uma estrutura montada muito bacana para toda a audiência e vale para todo o estado.
0: Todo o estado. Ou seja, esse ano só não passa no Enem quem não quer.
1: A gente tá dando a maior força. Se você não assistiu o aulão, se você não fizer o simulado, quem tá marcando passo é você. A gente não pode fazer mais nada.
0: Pois é.
1: O que tava ao nosso alcance tá aí, né, Gil?
0: Tá aí sim. Então, lá no YouTube, dá mais
1: YouTube.
0: Nova.
1: Arroba Rede Mais Nova no YouTube, já pode procurar, tá ao vivo. Os professores nesse momento estão lá dando aula para você.
0: Perfeito. E o site pro simulado?
1: simulado.maisnova.fm.br. Não é .com.br, tá, gente? É simulado.maisnova.fm.br. Já se cadastra, é gratuito, não paga nada e ainda concorre a prêmios.
0: Perfeito. Então já corre lá fazer o seu cadastro no site, participar desse simulado e também tirar todas as suas dúvidas com esses professores maravilhosos que vão te dar essa mega força pra você não fazer feio no Enem. Mas agora, já que você vai ir lá estudar, nada melhor do que estudar com música boa, né? Então, bora começar essa sequência do Tá Bombando com o Irmão da Lua, Amigo das Estrelas, Zezé de Camargo, por aqui.

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1: Automotors. Motorista, você liga o carro e por alguns segundos o painel parece uma árvore de Natal, né? Luz do ABS, airbag, motor, bateria e várias outras acendem ao mesmo tempo. Mas calma, isso não significa que o carro tem algum problema. Esse acendimento inicial faz parte da verificação dos sistemas e também permite conferir se as luzes de advertência estão funcionando. Depois da partida e das checagens, a maioria deve se apagar conforme o funcionamento de cada veículo. O que merece atenção é uma luz que permaneça acesa ou suja durante a condução. Se isso acontecer, não ignore os avisos do painel, viu? Eles são uma das principais formas que o carro tem de dizer: opa, dá uma olhadinha aqui, ó.

0: Plantão da Mercosul, você sabe que volta. Tivemos Marisa Monte por aqui também com seu Jorge Flor. E Zezé de Camargo foi quem deu start nessa sequência do Tá Bombando.
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0: Bora dar aquela conferida na previsão do tempo, onde a meteorologia alerta para novos temporais até o final de semana no Rio Grande do Sul. Exatamente, isso porque depois de uma rápida trégua nessa segunda-feira, dia 5, em algumas regiões a chuva retorna ao Rio Grande do Sul e deve persistir até o final de semana com atenção maior para o norte do estado, inclusive com as áreas que têm divisa com Santa Catarina. Já nas outras regiões do Rio Grande do Sul, conforme os dados do INMET, entre 1991 e 2020, a chuva em outubro varia de 120 a 180 milímetros, ou seja, a metade desses valores está prevista pelo professor Murilo Lopes, que corresponde então a 60 e a 90 milímetros de precipitação para essa semana. Amanhã, terça-feira, dia 6, a chuva ocorre durante a madrugada e também amanhã, ainda sem muita intensidade, porém no restante do dia a nebulosidade predomina. Inclusive, atenção maior a partir do meio da semana, onde o cenário se agrava entre quarta e sexta-feira, com maior risco de chuva forte e também tempestades com granizo provocando estragos nos municípios afetados. Segundo a Climatempo, os acumulados podem variar entre 10 e 80 milímetros em muitas áreas do estado, mas podem superar 100 milímetros na região das Missões. Tá então, gente, cuidado que a previsão é de chuva para essa semana inteira. 9 para as 8.
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0: Imagine Dragons com Enemy.

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2: Dica de física para o Enem, professor Matana falando. Olhe para as unidades. Imagine uma questão que pede velocidade. As alternativas provavelmente estarão em metros por segundo ou quilômetros por hora. Se durante a resolução você chega a uma unidade de joule, alguma coisa está errada. Isso também funciona para identificar grandezas. Newton lembra força, joule lembra energia, watt lembra potência, pascal lembra pressão. E atenção para a pegadinha clássica, 1 quilômetro por hora não é 1 metro por segundo. Para passar de quilômetro por hora para metros por segundo, você divide por 3,6. Então, quando estiver fazendo uma questão do Enem, não olhe apenas para os números. As unidades também estão contando a história da questão. Boa prova! Valeu!
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0: Cravo, com vasto litoral, encerrando essa sequência aqui do Tá Bombando, que vai pra um rápido break, mas na volta tem muito mais música boa pra você aqui na Mais Nova. Desgruda não!
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2: 8:02, boa noite.
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2: 15 graus.
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E a gente tá de volta, então, com você em todo lugar. 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Inclusive, te mandar um abração pro Relíquia, que tá ligadinho sempre na corrida, mas já já vai se acalmar. Quem tá por aqui também, Michel Petri, Libra Paludo, desejando seu boa noite. Igor, motora do app, sempre curtindo a Mais Nova e levando na carona. O Indomar passou por aqui também. E a gente começa essa sequência com Hoozer, Too Sweet.

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0: faz melhor, com Pinguim, participação da Bruna Magalhães. Tivemos também nessa sequência Vitor Henrique Gabriel, Melhor que Terapia. E Ruzer também passou por aqui, inclusive foi quem deu start nessa sequência aqui do Tá Bombando, que vai te atualizar agora com a nossa agenda, sim, a nossa lista dos shows e eventos. Fazia tempinho que não dava as caras por aqui, hein?
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0: Que te conta que no dia 8 até o dia 12 de outubro, a Expo Lagoa de 2026 acontece em Lagoa Vermelha. Inclusive, no dia 8 de outubro vai rolar Cascaveletes. Já no dia 9 de outubro, Corpo e Alma. No dia 10 de outubro, JJSV. Já no dia 11 de outubro, Bruno e Barreto. E no dia 12 de outubro, encerrando, Ednan Rufino. E nos dias 7 de novembro, tem Mariana Fagundes na Arena Gran Palazzo. E no dia 14 de novembro, Mão Amiga Gourmet no Tulipa Restaurante da Festa da Uva em Caxias do Sul. Já no dia 27 de novembro, bem adiantadinho pra você marcar presença e não ter desculpa pra não falar que ai, eu não sabia. Agora você sabe, dia 27 de novembro tem Leonardo na Arena Gran Palazzo em Passo Fundo. Esses são os shows e eventos aqui da maior, da melhor, da mais nova. 8h20.
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0: Alexandre Pires, Boteco Terapia com Léo Santana. Ultimamente é o que tá salvando.

0: Agora é a vez deles.
1: Drops do Pet chegando com mais uma daquelas manias felinas. Depois de comer, alguns gatos começam a raspar o chão ao redor do pote, como se estivessem tentando enterrar a ração. Mas o que eles estão fazendo? Uma das explicações está ligada ao instinto de esconder restos de alimento e diminuir os odores que poderiam denunciar sua presença na natureza. Dentro de casa, claro, não existe terra para cobrir a comida, mas o movimento pode continuar aparecendo. Em geral, é um comportamento normal. O que merece atenção é quando o gato passa a recusar a alimentação ou muda repentinamente seus hábitos. Nesses casos, vale investigar com um médico veterinário. Às vezes, a patinha raspando, falta de apetite é outra história.

0: Henrique e Diego com Canudinho, tivemos Taylor Swift da Chainsmokers com The Faith of Ophelia e Boteco Terapia com Alexandre Pires. Participação do Léo Santana foi quem deu o start nessa sequência do Tá Bombando, que vai te atualizar agora com elas.
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0: As principais manchetes do Brasil e do mundo você confere aqui agora com o oferecimento de Banrisul. Prazo para sacar dinheiro das bets termina nessa segunda-feira. Ainda dá tempo. Vendas de veículos novos batem recorde em setembro no Brasil. Peça criada por Dalí é roubada no Museu da França. Taylor Swift bota Patient Zero em primeiro lugar na Billboard Hot 100. Eleitores têm até o dia 3 de dezembro para justificar a ausência no primeiro turno. E dólar cai a 4,26% e fecha o dia em R$5. Também meteorologia alerta para novos temporais até o final de semana no Rio Grande do Sul. 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Bora pro break, daqui a pouquinho tem mais música boa pra você.
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0: 28 para as 9.
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0: 14 graus.
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0: e meia.
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0: tá de volta pra essa próxima sequência aqui do Tá Bombando. Lembrando que você pode seguir a Mais Nova no Instagram. Pois é, corre lá no arroba Mais Nova FM. E se quiser dar aquela força pro Gil, segue o arroba o ponto Gil também, fechou? E essa sequência começa com ele, Murilo Huff, e Saudade Estranha. Quem não sente?
1: É inevitável.

0: pra quê? Fala pra mim, vai.
1: 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Para quem tem tatuagens, é preciso ter alguns cuidados para mantê-las bonitas, especialmente para quem se expõe bastante ao sol. A dica para quem acabou de fazer uma tatu é realmente evitar os raios solares por pelo menos 30 dias. Depois desse período, já é possível expor o local, mas tendo cuidado de utilizar filtro solar de alto fator de proteção e reaplicá-lo a cada 2 horas. E por que tanto cuidado com o sol? A radiação ultravioleta agride os pigmentos do desenho e deixa a área extremamente ressecada. Outra dica, após sujeitar a tatu ao cloro da piscina e a banhos de mar, é necessário lavar o local com sabão neutro e aplicar um produto hidratante para evitar o desbotamento das cores e para aumentar a durabilidade do desenho. 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Daqui a pouco tem mais.

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0: Mais, com Diego Victor Hugo, tivemos também Milk Chance por aqui, além de Murilo Huff, que foi quem deu o start. Mas agora, tá na hora da gente se atualizar.
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0: E não tem mistério, trilha séria é porque notícia séria. Eleitores têm até o dia 3 de dezembro para justificar a ausência no primeiro turno, exatamente isso. Eleitoras e eleitores que não compareceram às urnas no primeiro turno das eleições de 2026, realizado ontem, domingo, dia 4, têm até o dia 3 de dezembro para então justificar a sua ausência à Justiça Eleitoral. A justificativa é necessária para cada turno em que a pessoa deixar de votar. Então, até o momento, só o primeiro turno. O procedimento pode ser feito tanto pelo aplicativo e-título, pelo autoatendimento eleitoral, título net, ou então presencialmente em qualquer cartório eleitoral. Após a eleição, é necessário anexar a documentação que comprove o motivo da sua ausência e também o pedido vai ser analisado pela autoridade judicial eleitoral competente. Para quem também não puder votar no segundo turno, marcado para o dia 25 de outubro, será necessário apresentar uma nova justificativa. Nesse caso, o prazo terminaria no dia 8 de janeiro de 2027. Cada turno é considerado separadamente pela Justiça Eleitoral. Tá então, gente, eleitores que não foram até as urnas no ontem, né, dia 4, tem até o dia 3 de dezembro para justificar a sua ausência nesse primeiro turno. Bora pro break, daqui a pouquinho tem essa última sequência aqui do Tá Bombando.
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0: 13 para as 9.
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0: Catorze graus.
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0: Romance Rosa, com Edmilita e Samuel, foi quem deu start nessa última sequência dessa primeira edição aqui do Tá Bombando, que vai ficando por aqui, mas depois da Voz do Brasil, JP assume o controle da nave mãe com a segunda edição do Tá Bombando, e o Gil vai ficando por aqui também. Tchau, tchau, paz e bem, fiquem com Deus, a gente se encontra na programação aqui da maior e da melhor.
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4: Man at Work é uma banda australiana de pop rock com influências de reggae e new wave. Formada na cidade de Melbourne, a banda teve o auge da popularidade nos anos 80, conquistando o prêmio Grammy Award de Artista Revelação. Ficou conhecida pelo seu surf rock. Agora, Overkill.

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2: 8:55.
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2: 14 graus.
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0: Stray Kids segue BTS e decide não escrever músicas do Grammy 2027. Babado!
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2: 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As notícias do governo federal que movimentaram o país no dia de hoje.
3: Olá, boa noite.
4: Boa noite para você que nos acompanha em todo o país.
3: Segunda-feira, 5 de outubro de 2026.
4: Vamos aos destaques do dia.
3: Mais de 125 milhões de brasileiros foram às urnas neste domingo para o primeiro turno das eleições.
4: E forças de segurança pública fazem balanço das operações para combater crimes eleitorais. Gabriela Noronha.
5: De acordo com a Polícia Federal, foram apreendidos 2.850.000 reais durante a atuação no primeiro turno das eleições.
3: Fim das bets.
4: Sites e aplicativos de apostas deixam de operar no país nesta terça-feira.
3: E prazo para resgatar saldo em plataformas termina hoje. Graziela Mendonça.
5: São mais de 1.300.000.000 de reais que ainda aguardam resgate nos sites e aplicativos de bets.
4: Outubro Rosa.
3: Mês de falar sobre cuidados com a saúde da mulher e prevenção ao câncer de mama.
4: Saiba como identificar sinais de alerta e onde encontrar assistência especializada pelo SUS. Cleide Lopes.
6: O INCA estima 78 mil novos casos de câncer de mama no ano até 2029.
3: Hoje na apresentação da Voz do Brasil, Luciano Seixas e Mariana Jungmann.
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3: As eleições no Brasil transcorreram com tranquilidade, segundo o balanço das forças de segurança que atuaram em todo o país.
4: As principais ocorrências registradas se referem à propaganda eleitoral irregular e tentativa de compra de votos.
3: E os eleitores não tiveram dificuldades para chegar aos locais de votação.
5: Mais de 321 mil profissionais foram mobilizados em todo o país para garantir a segurança das eleições de 2026. O ministro da Justiça e Segurança Pública, Wellington César Lima, destacou o trabalho conjunto do efetivo, que reúne agentes de forças estaduais, Polícia Federal, Tropa de Contingência, Polícia Rodoviária Federal e Força Nacional.
7: Demonstra muita integração, muita coordenação das forças de segurança e os números, de fato, são muito pequenos, muito irrisórios no que diz respeito às ocorrências de maior relevo.
5: De acordo com a Polícia Federal, foram apreendidos 2 milhões e 850 mil reais em bens e valores durante a atuação no primeiro turno das eleições. Até o fim do domingo de votação, foram instaurados 49 inquéritos policiais e 204 pessoas foram conduzidas para as delegacias. O delegado Henrique Oliveira Santos, chefe da Divisão de Repressão a Crimes Eleitorais, falou sobre as principais infrações cometidas.
8: O crime que, por exemplo, mais aconteceu, né, o crime de propaganda irregular no dia das eleições, que já era algo esperado. O segundo crime que mais ocorreu no Brasil inteiro foi o crime de compra de votos.
5: A Polícia Rodoviária Federal também divulgou o balanço. O chefe da comunicação social da PRF, Alexandre Castilho, destaca que além do patrulhamento de rodovias, os agentes atuaram na prevenção e no combate a crimes associados ao processo eleitoral.
9: A PRF registrou quase R$1 milhão em dinheiro vivo e cheques bancários. Ainda houve duas interceptações de ônibus que transportavam eleitores irregularmente.
5: A PRF também restringiu no domingo de eleição o tráfego de veículos de grande comprimento e de cargas superdimensionadas. Segundo a corporação, a medida contribuiu para evitar congestionamentos. Reportagem Gabriela Noronha.
4: E termina hoje o prazo para retirar o saldo em sites ou aplicativos de bets.
3: Com a proibição dos jogos, as plataformas de apostas deixam de operar em todo o país a partir de amanhã.
4: Caso o apostador não retire o saldo a tempo, o valor será devolvido pelos bancos a partir do próximo final de semana.
5: São mais de 1.300.000.000 de reais que ainda aguardam resgate nos sites e aplicativos de bets. O prazo